0: Aviso final.
1: A vida é como um livro. E os dias, as folhas dele. Multiplique a sua idade por 365 e você descobrirá a quantidade de dias que já viveu nessa terra. Quem tem 60 anos, por exemplo, já viveu 21.900 dias. É impossível alguém se lembrar das coisas que fez em cada um deles. O que fica são apenas poucas memórias. Porém, o que o ser humano se esquece é que cada momento da sua vida está registrado. Tudo. Absolutamente tudo. Inclusive, os que nem mais se recorda e aqueles que jamais quer que alguém saiba. Haverá um dia em que tudo o que o homem falou, fez e deixou de fazer virá à tona. Nada ficará encoberto. O dia em que os livros serão abertos. O dia do juízo final. Este grande acontecimento é relatado com frequência em toda a Bíblia. Porque Deus há de trazer a juízo toda a obra e até tudo o que está encoberto, quer seja bom, quer seja mal. Mas eu vos digo que de toda a palavra ociosa que os homens disserem, hão de dar conta no dia do juízo. Porque todos devemos comparecer ante o tribunal de Cristo, para que cada um receba segundo o que tiver feito por meio do corpo, ou bem ou mal. O maior engano da humanidade é achar que seus atos cairão no esquecimento. Não trarão consequências para si. Ainda mais num mundo onde a justiça do homem é branda para uns e cruel para outros. Onde vemos bons sendo injustiçados e maus se livrando da sua punição pelo poder que detém ou pelo dinheiro que tem. Mas no dia do juízo final, a fortuna dos poderosos não poderá subornar, nem a fama das celebridades cativar o favor de quem julgará, pois quem estará ali será o justo juiz de toda a terra. E vi um grande trono branco, e o que estava assentado sobre ele, de cuja presença fugiu a terra e o céu, e não se achou lugar para eles. E vi os mortos, pequenos e grandes, que estavam diante de Deus, e abriram-se os livros. E abriu-se outro livro, que é o da vida. E os mortos foram julgados pelas coisas que estavam escritas nos livros, segundo as suas obras. Neste grande tribunal divino, estarão reunidos todos os que em vida rejeitaram o Filho de Deus e o seu resgate. Por isso não haverá ninguém que possa defender a causa deles. Não importa se nesta vida foram ricos ou pobres, ilustres ou desconhecidos. Ali, todos estarão na mesma condição de julgados. Este julgamento não é para decidir se ele é culpado ou inocente, mas para torná-lo consciente de que agora colherá o fruto de sua escolha. Não será Deus que os condenará, mas suas próprias ações e decisões que estarão registradas nos livros. Ali serão mostrados cada um de seus atos e todas as oportunidades de salvação oferecidas e que foram desprezadas. Estes não se condenarão necessariamente pelos pecados que cometeram, mas principalmente pelo perdão que recusaram. Só quem esteve diante de um tribunal neste mundo sabe o quão difícil e tenso é aquele momento. Você já viu a reação das pessoas no instante em que recebem a sentença do juiz? Em muitos casos, é desesperador. Ainda assim, para muitos, há esperança de depois de 20 ou 30 anos reconquistarem a liberdade. Porém, no dia do juízo, a sentença final para os que rejeitaram o sacrifício do Filho de Deus será a condenação da alma por toda a eternidade. e aquele que não foi achado escrito no livro da vida foi lançado no lago de fogo. Naquele dia, as pessoas buscarão clemência e socorro, porém não haverá mais nada o que fazer. O pior do lago de fogo não serão as chamas, mas o tormento da eterna separação de Deus. Talvez você pode estar perguntando, por que os salvos não estarão neste julgamento do trono branco? Os eleitos serão julgados não quanto à condenação, visto que não há condenação para os que foram lavados no sangue de Cristo, pois os seus pecados foram perdoados. Estes são os que aceitaram o sacrifício do Senhor Jesus no Calvário e também sacrificaram suas vidas por Ele. E agora terão um advogado junto ao Pai para lhes defender. A prestação de contas do servo diante do Salvador visará a recompensa apropriada a cada um mediante o seu proceder, como usou os membros do seu corpo, suas palavras, ações e intenções, além de como provou sua fidelidade e usou os talentos que lhe foram confiados. Para quem tem certeza da salvação, este assunto não causa medo ou confusão. Em vez disso, traz alegria, temor e profunda reverência ao Deus Pai que nos ama tanto, que providenciou tão grande salvação por meio de seu Filho. Jesus enfrentou a cruz para você não ir para o lago de fogo. Porém, somos nós que escolhemos como a breve história da nossa existência neste mundo irá terminar e prosseguir por toda a eternidade. Breve, muito breve, um a um, estaremos diante do tribunal de Deus. Isso te assusta ou te alegra?

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1: Graças a Deus, graças a Deus, meu amigo e minha amiga, que a mão poderosa do Altíssimo Deus, o Criador dos céus e da terra, abençoe a sua vida, a sua família, abençoe o seu trabalho, os seus negócios, tudo o que você faz. Preste atenção, meu irmão e minha irmã. Este é o programa Momentos de Fé, aqui na Rádio Fé Angola. Quem comunica consigo é o seu amigo de fé, o irmão Mateus. Amigo, amiga, a palavra do Senhor Jesus Cristo é clara quando diz que sem fé é impossível agradar a Deus. Se você, irmão, irmã, realmente quer agradar a Deus, se você realmente quer que os olhos de Deus estejam fixos sobre a sua vida, é necessário que você tenha a fé. O que é a fé? A fé é a certeza que nós temos da existência do Criador. Quando nós temos a fé, então nós não confiamos mais em homens, em coisas, em pessoas, etc. Não, nós confiamos em Deus, porque sabemos que só Ele tem o poder para transformar, para fazer o impossível se tornar possível na nossa vida. Falando do impossível, quantas são as pessoas que nesse instante acompanham esse programa, nos acompanhando num leito de dor? Pessoas que o médico já diagnosticou uma doença que não tem cura. Muito bem, não tem cura aos olhos físicos, aos olhos humanos. Mas por intermédio desse programa, meu irmão e minha irmã, nós vamos te provar, e você vai ver isso por meio da sua fé, que o teu problema, seja conjugal, seja na saúde, conforme falamos anteriormente, seja financeira, etc., tem sim solução. Tanto é que nós vamos, antes de terminar o programa, orar a Deus. Vamos falar com Deus a seu respeito. E nós vamos consagrar essa água que se encontra em nossas mãos. E eu gostaria, por gentileza, que você preparasse aí também a sua água. Porque quando usamos a fé, não na água, mas em Deus, o milagre realmente acontece. A água é apenas um ponto de contato entre Deus, a água e nós, para que então o poder dele se aperfeiçoe e se manifeste na nossa vida.

tinha um problema. Qual é o problema? Era paralisia. Nós não sabemos se esse homem já nasceu dessa forma, nós não sabemos se contraiu essa doença, mas a Bíblia é clara em dizer que na sua aldeia, o Senhor Jesus se deparou, olha, foi trago, melhor dizendo, um homem paralítico. E Jesus, vendo a fé deles, das pessoas que trouxeram o paralítico e do próprio paralítico, né? Disse ao paralítico, Jesus falou para o paralítico, filho, tem bom ânimo, perdoados te são os teus pecados. Antes, meu amigo e minha amiga, do Senhor Jesus Cristo ter determinado a cura do paralítico, o Senhor Jesus falou sobre o perdão dos pecados. Bem no fundo, o que o Senhor Jesus quer nos explicar sobre esse trecho bíblico é que existem pecados que trazem doenças físicas e principalmente doenças espirituais. Quando meu amigo e minha amiga vivemos na fofoca, na inveja, no adultério, doenças há que vamos contrair por conta desse pecado. Pessoas há que dizem assim, olha, eu pequei e por eu ter pecado, eu orei a Deus, Deus me perdoou e o assunto está encerrado. Sim, Deus perdoou, assunto está encerrado, mas não se esqueça que você, que eu, se pecarmos, ainda que formos perdoados, nós vamos colher o fruto do pecado. E se calhar é exatamente isso que você está a vivenciar. Você se calhar, meu amigo e minha amiga, está enfrentando um problema, não porque um demônio, um espírito, lançou esse problema na sua vida, não. Se calhar é por conta de um pecado que você praticou. Se calhar você roubou, matou, você se prostituiu, você adulterou, você enganou, você... enfim, você desagradou a Deus. Então, o que é que você espera daquele que desagrada a Deus? Se você desagrada a Deus, obviamente que você vai colher os frutos do desagrado praticado por si, mas se você abrir o seu coração, repito, as consequências do pecado virão. Mas se você abrir o seu coração, falar com Deus, o perdão dele vai se manifestar na sua vida, pese embora as consequências nos seguirem, mas você vai viver em paz. E é exatamente isso que nós gostaríamos de apelar para si. Abrir o coração e confessar os pecados que você praticou para Deus. Porque só Deus, meu amigo e minha amiga, tem o poder para perdoar. Então, se alguém te ofendeu, se alguém te machucou, se alguém fez mal a si, aprenda a perdoar. Aprenda a abrir o seu coração para perdoar, para que Deus também venha te perdoar. Porque só liberando palavras de perdão é que nós também seremos perdoados. E quando o perdão vem, em seguida vem o milagre. Foi exatamente o que aconteceu com esse paralítico aqui do Mateus no capítulo 9, versículo 1 até ao versículo 7. Esse homem foi perdoado depois que recebeu o perdão e ele seguiu a cura. Meu amigo e minha amiga, abra o seu coração, entregue a sua vida para o Senhor Jesus. Entregar a vida para o Senhor Jesus, temos reiteradas vezes falado sobre isso, não é frequentar a igreja. Não é ocupar um cargo dentro da igreja, não. Não é ser titular desta ou daquela função dentro da igreja, não é isso. Servir a Deus é ter a sua vida 100%, repito, 100% pautada na palavra de Deus. Ninguém aqui está a falar sobre perfeição, ninguém é perfeito. Eu tenho pecados, eu tenho erros, etc. A pessoa que está aí do meu lado a me acompanhar tem erros, etc. Todos nós temos erros, temos pecados, temos as nossas falhas. Mas o mais importante não é ter pecado ou deixar de ter pecado, que não é possível um ser humano.

0: viver aqui nessa terra e deixar de ter pecado. É impossível. Mas o mais importante é reconhecer que você pecou, que você falhou. Foi, é o que está escrito no livro de Apocalipse, quando o apóstolo João recebeu a revelação da parte de Deus e ele mesmo disse assim, olha, lembra-te, pois, de onde caíste. Ou seja, reconhece o teu pecado, arrepende-te e volta à prática das primeiras obras. Ou seja, você que andou até então na palavra de Deus, você que viveu a palavra de Deus, viveu mesmo, de verdade, a palavra de Deus e abandonou a fé, Deus pede que você volta. Repito, quando falamos em voltar, não estamos aqui a fazer menção desta ou daquela instituição religiosa. Não, estamos a falar em voltar na fé. Quantos eram verdadeiros servos, mas que, infelizmente, Satanás cegou os seus entendimentos e caíram. E eles estão apegados em coisas que você já sabe. São coisas que não agradam a Deus. Então, meu amigo e minha amiga, nós vamos orar a Deus. Vamos falar com Ele para que o milagre aconteça. Mas antes mesmo do milagre acontecer, nós vamos liberar perdão conforme o Senhor Jesus liberou perdão para esse homem que estava com a vida cravada ou travada por conta do pecado. Só era paralítico porque tinha um pecado que impedia a vitória dele. Mas depois de receber o perdão de Deus, ele então foi curado. Fica com esta chamada, e depois dessa chamada, nós vamos voltar para o momento da oração. Chama o seu pai, sua mãe, seus irmãos, sua esposa, seu esposo, seus vizinhos. Chame o maior número de pessoas que você puder para se juntarem a nós para o momento da oração. Temos absoluta certeza, repito, absoluta certeza que Deus Ele vai abençoar, tá bem? Vamos para essa chamada e voltamos daqui a pouco. E já prepara o seu copo com água. Graças a Deus.
1: Observe a plantação de trigo. Certamente uma das mais belas paisagens que podemos contemplar. Mas não se engane. No meio desses ramos há também o joio. Tente identificá-lo. A olho nu, é praticamente impossível, pois sua aparência durante todo o crescimento é semelhante à do trigo. Por isso, o Senhor Jesus, nessa parábola, ensinou a seus discípulos que apenas o tempo mostraria a real identidade de cada um. Deixai-os crescer juntos até a colheita, e no tempo da colheita, direi aos ceifeiros, ajuntai primeiro o joio, atai-o em feixes para ser queimado, mas o trigo recolhei-o no meu celeiro. E é aí que surgem as diferenças. Quando maduro e cheio de fruto, o trigo se inclina e se curva. O joio, por sua vez, não produz fruto e não se inclina. Ao contrário, se eleva entre os ramos de trigo e se sobressai. E é nesse momento que há separação. O joio é arrancado e o trigo guardado no celeiro. Ao olhar para a multidão dentro de uma igreja, todos parecem iguais. Ao orar, ao cantar e até ao falar das coisas de Deus. Porém, somente os nascidos do Espírito possuem os frutos de justiça e se inclinam como trigo diante da vontade de Deus. Já o cristão joio é orgulhoso, não aceita a disciplina, gosta de aparentar uma suposta santidade, porém o seu interior é completamente tóxico. E sempre será assim. Onde há o trigo, haverá o joio para confundir, envenenar, e, se possível, até arrancar o trigo para ser lançado no fogo. Somente o tempo revela o que está dentro de cada um, É na hora das lutas, dos desertos, quando somos sacudidos e até mesmo esmagados, que mostramos o que há em nós. Se formos trigo, os frutos aparecerão e permanecerão. Se for joio, logo não se curvará e mostrará sua verdadeira face.
2: Sempre me perguntei por que às vezes parece que as pessoas de má fé têm os mesmos ou melhores resultados do que as pessoas que praticam bem. E hoje, entendi.
3: De acordo com a parábola, o bom e o ruim podem até parecerem iguais por um tempo. Mas o próprio tempo se encarrega de mostrar quem é quem.

0: Meu Pai, no nome do Senhor Jesus Cristo, são centenas e milhares de pessoas que se encontram ligadas a esta transmissão. Pessoas, meu Pai, doentes, aflitas, oprimidas. Pessoas, meu Pai, rejeitadas por tudo e por todos. Ó, meu Pai, pessoas que já bateram em muitas portas, mas quanto mais portas batem, mas têm visto essas portas fechadas. Pessoas que se encontram no fundo do poço, e sem falar daquelas, meu Pai, que nem fundo do poço têm. Ou seja, pessoas humilhadas, desprezadas, pessoas que a sociedade considera que nem lixo, que nem esterco. Mas, ó, meu Pai, no nome do Senhor Jesus Cristo, Senhor que é misericordioso, Senhor que é compassivo, Senhor que, meu Pai, usa a Tua graça para os desgraçados, venha nesse instante, meu Pai, e manifesta a Tua misericórdia e faz agora com que, meu Pai, este homem, esta mulher, meu Deus, tenha sensibilidade de reconhecer as Suas falhas, Suas fraquezas, para que ela, então, volte, meu Pai, nos Seus braços e, consequentemente, venha o milagre na família, na saúde, na vida conjugal, no trabalho e, acima de tudo, na sua fé. Ó, meu Deus, que hoje e agora haja, meu Pai, consagração desta água. Todos aqueles, meu Pai, sejam católicos, evangélicos, espíritas, muçulmanos, budistas, bruxos, enfim, ateus, que fizeram uso desta água, meu Pai, recebam a cura, o livramento dos problemas que até então vinham carregando. Meu amigo e minha amiga, seja perdoado pela fé e, consequentemente, receba a cura, o milagre na sua vida. Pai, nós te louvamos, te agradecemos e cremos na nossa vitória, hoje e amanhã e para todo sempre. Se você crê com fé, diga amém e diga graças a Deus. Graças a Deus. Meu amigo e minha amiga, pode agradecer a Deus, porque eu tenho a mais absoluta certeza que você foi perdoado, nós fomos perdoados e, consequentemente, a nossa vitória chegou. Agora, beba desse copo com água para consumarmos a nossa vitória. Graças a Deus.
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0: Graças a Deus. Graças a Deus. Meu amigo, minha amiga, como é bom falar com Deus. Como é bom clamar àquele que nós sabemos que realmente não falha, que realmente resolve o problema, que realmente faz o impossível se tornar possível. 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Repito, 00244-956-0838-66. Por hoje vamos ficando por aqui. Caso nosso Deus permitir, amanhã estaremos de volta aqui prosseguindo com o programa Momentos de Fé. Deus abençoe a todos vocês, um forte abraço e graças a Deus.
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4: Episódio de hoje. Descanse em paz. Quem nunca ouviu e até falou esta frase? Uma das declarações mais populares no momento da despedida. Estampa as lápides por todo mundo. Ironicamente, usada até mesmo por aqueles que negam a vida após a morte. Talvez por ser uma afirmação reconfortante. Afinal, a ideia da morte para muitos é assustadora. Mas será que todos que partiram realmente estão desfrutando o efeito desta frase? Infelizmente, a resposta é não. O desejo de descanso pertence à condição humana. Seja no final de um dia, de uma semana, de uma vida. Todos precisam encontrar este momento. O problema é que até conseguem para o corpo, mas a alma continua cansada. Nem mesmo a cama mais macia, nem mesmo os lugares mais paradisíacos conseguem recompor o seu ânimo. Porque o que tanto buscam aqui não pertence a este mundo. Desde que o homem abraçou o pecado, não há mais um segundo sequer de completa paz e descanso nesta terra. Como relaxar em meio a uma guerra que acontece há milênios? No campo espiritual, nenhum dos dois lados descansa. E isso está registrado. Jesus lhes respondeu: Meu Pai trabalha até agora, e eu trabalho também. O diabo, vosso adversário, anda ao derredor, bramando como um leão, procurando alguém para devorar. Aquele que quer roubar a sua alma, quer que você pense em tudo, menos nela. O reino das trevas trabalha incansavelmente para isso. Distrair o homem e fazê-lo acreditar no conto de que todos irão, por fim, repousar. Diferente da frase decorada, uma multidão, neste momento, não sabe mais o que é ter descanso. Seus destinos já foram por elas mesmas determinados. Por isso, Deus trabalha até hoje. Não há no céu um Deus ocioso. Muito pelo contrário. Existe um Deus que se move o tempo todo, que sofre por ver tantos a cada segundo indo para um destino que não foi preparado para eles, que se fez homem para resgatar a alma deste homem que se perdeu. Por isso, enquanto estivermos aqui, não podemos relaxar. Como podemos descansar nesta vida, enquanto houver pessoas ao nosso redor que não descansarão na próxima vida? Descanso eterno mesmo é exclusivo de um único lugar: o reino dos céus. Portanto, resta ainda um repouso para o povo de Deus. Diante disso, esforcemo-nos por entrar nesse descanso. Sim, existe esse lugar, o lugar que a alma tanto procura, a nossa terra prometida, a nossa nova Canaã. Para aqueles que não morreram no deserto, que não murmuraram ou nem se deixaram levar pelos murmuradores, que transpuseram muralhas, não olharam para os gigantes, os que mantiveram seus olhos firmes apenas na promessa da palavra de Deus. Muito em breve, este mundo será julgado e tudo vai passar. E quando tudo já estiver definido, Deus então irá repousar. E estes participarão desse repouso eterno. O descanso de todas as lutas, de todas as aflições e perseguições nesta terra. No lugar onde, enfim, poderemos ouvir: descanse em paz. Levantai-vos e andai, porque este não é lugar de descanso.
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6: O deserto não é o fim. O deserto é processo. E Deus manda te dizer hoje: eu estou contigo até aqui e vou te levar além.

Talvez você entrou aqui sem sentir nada. Coração pesado. Alma cansada. Mas o Senhor manda te dizer: eu estou aí. Agora. Deus está aqui.

Tem momentos que você acha que Deus se esqueceu, que ninguém está vendo sua dor. Mas o Senhor manda te dizer hoje: eu estou cuidando de cada detalhe. Mesmo no silêncio, eu continuo sendo Deus na tua vida.

Você chorou escondido. Você lutou calado. Mas o Senhor manda te dizer hoje: o tempo da dor acabou, porque a tua vitória chegou.

Recebe isso. A tua vitória já começou. Deus mudou o teu cenário.

Você chegou até aqui achando que não tem mais jeito, que acabou. Mas Deus manda te dizer: eu sou especialista no impossível.

Recebe isso. O impossível já começou. Deus está se movendo. Você chegou.

Você pensou que estava sozinho, que Deus tinha se afastado. Mas o Senhor manda te dizer hoje: eu nunca saí do teu lado. Mesmo quando você não sentiu, eu estava lá.

Você já tentou de tudo. Já chorou escondido. Já pediu em silêncio. E hoje você só precisa de uma coisa. Um milagre. E o Senhor manda te dizer: eu ainda faço milagre.

Se você pensou em desistir, se hoje você quase parou, o Senhor manda te dizer: não é o fim, ainda não acabou. Existe um propósito maior, e Deus ainda está escrevendo a tua história.

todos de forma rica e poderosíssima, meu amigo e minha amiga, para o Senhor Jesus Cristo, que é o autor e consumador da nossa fé, não existem impossíveis. O impossível para nós, os seres humanos, para Deus é possível. Preste atenção, independentemente do problema que você esteja nesse instante a enfrentar, no seu casamento, na sua família, nos seus negócios, nos seus projetos, seu casamento, sua saúde, na sua fé, saiba que o Todo-Poderoso tem poder, meu amigo e minha amiga, para reverter de uma vez por todas esta situação. O nosso Deus, no livro de Lucas, ele foi claro a quando da morte do Lázaro, quando as irmãs do mesmo Lázaro estavam desesperadas, Marta e Maria, desesperadas, disseram assim para o Senhor Jesus Cristo: Mestre, se estivesses aqui, o nosso irmão não teria morrido, não teria padecido. Mestre, se estivesses aqui, o nosso irmão Lázaro não teria padecido. Então o Senhor Jesus, olhando a multidão, diz a palavra, diz a Bíblia, que o Senhor Jesus chorou. O Senhor Jesus chorou, mas por que que o Senhor Jesus chorou? O Senhor Jesus chorou não pelo fato de se comover com a situação, não porque estava triste com a situação, não. O Senhor Jesus chorou pela incredulidade que ele encontrou no meio daquele óbito. As pessoas que estavam ao redor, no meio, ou envolvidos naquele ambiente, eram pessoas incrédulas. Então, as pessoas naquele meio, naquele redor, estavam todos a chorar, a lamentar, a murmurar e a duvidar. Porque quando o Senhor Jesus recebeu a informação de que Lázaro estava morto, ele foi claro em dizer que Lázaro não estava morto, mas que estava simplesmente a dormir. E o que que as pessoas, em contrapartida, fizeram? As pessoas colocaram-se em risos. As pessoas colocaram-se em risos. Ficaram a rir, a zombar das palavras do Senhor Jesus Cristo. Então, o Senhor Jesus, invocando o nome do Todo-Poderoso, invocando o nome do Todo-Poderoso, meu amigo e minha amiga, ele diz assim: olha, tirem a pedra, tirem a pedra. E ele então chamou pelo nome Lázaro. Quando ele invocou o nome Lázaro, quando ele chamou a Lázaro, Lázaro não resistiu. Ele que já estava morto há 4 dias, cheirando mal, em estado de putrefação, acho que é isso, né? Podre já, o corpo podre, teve que ressurgir. Lázaro teve que retornar à vida. Por quê? Porque o nosso Deus, meu amigo e minha amiga, não falha. Os homens falham. Todos falham, governos falham. Mas a palavra do Senhor Jesus não falha. O que Deus disse pode demorar 1 tempo, 2 tempos, 3 tempos, o tempo que for necessário. Mas se Ele disse, se Ele falou, assim irá, meu irmão e minha irmã, acontecer. Assim irá se proceder. Repito, não existem impossíveis para Deus. Ah, irmão Mateus, estou com problemas na saúde, estou com problemas financeiros, estou com problemas no meu casamento, na minha família, estou com problemas gravíssimos, gravíssimos. Eu tenho dias contados. Quem passou essa palavra para si foram os homens,
Os homens é que lhe informaram que os seus dias estão contados. Agora, procura balançar a palavra do homem juntamente com a palavra de Deus. E nós estamos aqui afirmando que a palavra de Deus não falha, jamais volta vazia. Então, pega essa palavra do homem e confronta com a palavra de Deus e você verá a palavra que irá prevalecer. Obviamente que nós sabemos que é a palavra de Deus, porque essa palavra não volta vazia. Nunca e jamais volta vazia. Então, amigo, amiga, mais do que nunca, coloque a sua fé na palavra do Senhor Jesus Cristo. Nós temos apelado aqui as pessoas a depositarem a sua fé na palavra, porque é a palavra que liberta, é a palavra que salva, é a palavra que transforma, é a palavra que traz vida e vida com abundância. E nós, nos dias de hoje, e todos têm visto, quase, né, a maioria nesse caso tem visto, as pessoas depositando a fé no pastor, no bispo, no apóstolo, em igrejas, em templos, etc, etc. Você vai se desiludir, você vai se dar de cara, com a cara no chão, você vai se dar mal. Deposite a sua fé na palavra do Senhor Jesus e não na palavra do homem, porque a palavra do Senhor Jesus não falha. Amigo, amiga, busque entregar a sua vida para Deus, porque quando aceitamos, não de boca para fora, a palavra do Senhor Jesus, de verdade mesmo, a nossa vida é transformada. Deus dá cura? Obviamente que dá cura. Deus transforma? Obviamente que transforma o casamento, a vida financeira, os estudos, a formação, etc. Mas o mais importante mesmo, preste atenção, o mais importante mesmo é a salvação da sua alma. Você pode ter o dinheiro que tiver, os bens que tiver, o peso que puder ter na sociedade, mas se você não tiver a salvação, você será o homem ou a mulher mais desgraçado, mais desgraçada da face da terra. Não lute por aquilo que um dia vai passar. O Senhor Jesus disse assim: olha, passarão os céus e a terra, passarão os céus e a terra, mas a minha palavra jamais passará. A palavra de Deus não passa e nunca passará, jamais passará. Então, é essa palavra que vai lhe proporcionar a salvação. A salvação não vem por mérito próprio, porque nós merecemos, não. A salvação vem porque nós cremos na palavra de Deus. Quando eu creio na palavra de Deus, quando eu creio na palavra do Senhor Jesus, então ele, meu irmão e minha irmã, se encarrega de salvar a minha alma. O Senhor Jesus foi claro, dizendo assim: olha, quem quiser salvar a sua alma, perdê-la-á. Mas quem perder a sua vida em meu nome, ou por causa do meu nome, ganhará-a. Meu amigo, você vai ganhar a sua vida por aceitar a palavra, por entregar sua vida para o Senhor Jesus. Mas se você quiser salvar, então você vai acabar perdendo para Satanás. E temos falado aqui N vezes, tanto Deus como Satanás almejam, querem a sua alma. Agora, você quem vai definir, você quem vai dizer em quem realmente você quer atribuir a sua alma? Se você diz assim: olha, irmão Mateus, amigo Mateus, olha, eu estou pouco me lixando com a minha salvação. Então, paciência, vai na tua fé, vai com toda a força. Mas se você diz assim: olha, estou a entender o que está sendo falado aí, eu quero entregar a minha vida
para o Senhor Jesus, então faz o seguinte: larga tudo que você faz de errado. Tudo. Tudo é tudo que você faz de errado. Hoje mesmo e agora. E entrega a sua vida para o Senhor. Diga mesmo assim: olha, meu Pai, olha, Deus, eu não te vejo, eu não te sinto, eu não te toco, mas eu quero ter um relacionamento sincero, verdadeiro, puro consigo. E eu quero agora mesmo deixar para trás tudo aquilo que não presta e entregar a minha vida nas tuas mãos. Faça isso de coração, com sinceridade, e você vai voltar aqui depois agradecer, porque alguém realmente apareceu, abriu os seus olhos, ele mostrou o caminho certo, que é o caminho que conduz para a vida. Eu sou o caminho, a verdade e a vida, disse o Senhor Jesus Cristo. Quem crer em mim, ainda que esteja morto, ainda que esteja morto, viverá. Então, se você crê na palavra de Deus, se você crê que existe o bem e o mal, a salvação e o inferno, então, hoje mesmo, você não vai depender do que nós estamos aqui a falar, você não vai depender do que já foi falado, você vai tomar uma decisão, uma atitude e vai entregar sua vida para o Senhor Jesus Cristo. As pessoas vão lhe criticar, as pessoas vão lhe zombar, as pessoas vão tentar sabotar, mas, em meio a tudo que irá acontecer e vai acontecer, porque quando entregamos a vida para o Senhor Jesus, Satanás fica furioso, com raiva. Porque é mais uma alma que ele perdeu. É mais uma alma que ele perdeu. Então ele vai enviar pessoas para te frustrarem. Vai enviar pessoas para te desanimarem. Vai enviar pessoas para te afligirem, etc, etc. Vai criar situações que você até vai pensar que Deus te abandonou, que Deus não existe. Só mesmo para te frustrar. Então, meu irmão e minha irmã, quando isso estiver a acontecer, pode crer que Deus, ele será com a tua vida, ou ele é com a sua vida. Porque quem não sofre tentação, quem não sofre aflições aqui na terra, não está bem com Deus. Cristo, o Senhor Jesus Cristo disse assim, no mundo, ele antecipou já para os seus discípulos, para os seus seguidores, no mundo tereis aflições. No mundo, aqui no mundo, nós teremos aflições, mas tende bom ânimo, porque eu venci o mundo. Então, se Deus venceu o mundo, nós também vamos vencer. Porque se a minha fé estiver colada com o Senhor Jesus Cristo, com a palavra de Deus, nada e nem ninguém, repito, nada e nem ninguém irá, meu irmão e minha irmã, me separar do amor maior. Esse amor não falha. O amor dos homens decepciona, entristece, às vezes cansa, mas o amor de Deus, se estiver colado comigo, nada e nem ninguém, meu irmão e minha irmã, intentará contra mim ou contra a sua vida. Tá bem? Já sabe que se precisar interagir conosco, se quiser desabafar de um amigo para falar conosco, nosso WhatsApp é 956-08-38-66. Repito, 956-08-38-66. Para quem estiver nos ouvindo fora de Angola, marque antes o indicativo, que é o 00244956-08-38-66. Repito, 00
244-956-0838-66. Por hoje vamos ficando por aqui. Caso nosso Deus permitir, numa outra ocasião, estaremos aqui prosseguindo com a nossa transmissão. Que Deus abençoe a todos vocês, rica e poderosamente. Graças a Deus.

0: O mundo não sabe, mas está em contagem regressiva. Desde o século XX, o relógio das profecias se acelera. Conhecido como a época dos grandes massacres, pelo número de mortes em conflitos, o século XX registrou mudanças expressivas em todas as áreas, além de acontecimentos de impacto profético, como a criação do Estado de Israel e a multiplicação do conhecimento como nunca antes. Porém, tem sido o século XXI o palco de um evento inédito. Nunca houve tantos sinais acontecendo ao mesmo tempo. É difícil até elencar todos em um único vídeo. Um período de intensa revolução em absolutamente todas as áreas por profundas mudanças. No entanto, foi o ano de 2020 que inegavelmente dividiu a história em antes e depois. E neste novo mundo, onde as profecias se cumprem em ritmo vertiginoso, guerras e rumores de guerras fazem parte do novo normal. As tensões e conflitos, antes de curta duração, agora não parecem vislumbrar um fim. Guerra no leste europeu, guerra no Oriente Médio e tensões envolvem países de todos os continentes. Uma nova guerra mundial é questão de tempo, assim como uma nova pandemia. A década começou com o Covid, surto de peste suína africana, invasão de gafanhotos na África Oriental e na América do Sul, ameaças de novas pandemias causadas por vírus e outras pragas rondam os noticiários quase todas as semanas. Como se não bastasse, grandes terremotos têm sido registrados em vários lugares. O número de tremores de grande magnitude em áreas populosas tem aumentado em um período de tempo muito curto. A natureza geme e se revolta. Desde 2020, o mundo inteiro enfrenta ondas de calor sem precedentes. Ao mesmo tempo, recordes de chuva. Nunca se viu nada igual. Em 2021, inundações catastróficas na Europa causadas pelas chuvas mais fortes em um século. Em 2024, a Europa mais uma vez debaixo d'água. Os recordes anteriores já foram batidos com largas margens. Em 2021, ondas de calor sem precedentes causaram centenas de mortes pelo mundo. 2023 foi considerado o ano mais quente desde que se tem registro. Recorde no verão já batido por 2024. E como consequência da guerra e das mudanças climáticas, o quadro da fome no mundo está cada vez pior.
1: And most vulnerable.
0: Apesar dos esforços da humanidade, não irá melhorar. A fome, as pestes e os conflitos são um alerta que poucos têm aceitado ouvir. O mundo, uma panela de pressão prestes a explodir. Mas algo ainda o detém. E em breve, será tirado. O que mais precisa acontecer para você entender que estamos caminhando para o fim? Hoje você tem a chance de fazer o que é preciso para estar do lado certo quando o dia finalmente chegar. E ouvireis de guerras e de rumores de guerras. Se levantará nação contra nação, reino contra reino, e haverá fomes e pestes e terremotos em vários lugares. Mas todas estas coisas são um princípio de dores.

Um dia, você vai acordar neste mundo pela última vez. Vai viver a sua última manhã. Um dia, você vai comer a sua última refeição. Vai ver sua família pela última vez. Vai dizer as suas últimas palavras. E vai olhar com os seus olhos pela última vez. Um dia, seu coração vai bater a última batida. E você vai esperar pela última vez. Um dia, você abrirá os seus verdadeiros olhos pela primeira vez. E se entenderá como você realmente é. Uma alma. Nesse dia, você verá que tudo é tão real quanto aqui. Enxergará pela primeira vez quem virá te buscar para a eternidade junto dele. Este é aquele a quem você dedica seu tempo, seus dias, suas vontades neste mundo. Aquele a quem você decidiu servir nesta vida. Isso te assusta ou te conforta? O seu último dia nesta terra será também o seu primeiro dia numa eternidade feliz ou desesperadora.

0: O que mais intriga o homem, certamente, é a morte. Por um lado, há aqueles que não acreditam que haja vida após ela, e por outro, os que acreditam, sim, que a vida continuará assim que partirmos desse mundo. Apesar de a Bíblia e o próprio Senhor Jesus afirmarem que a alma do ser humano é eterna, muitos ainda insistem na tese de que morreu, acaba tudo. Esse era o pensamento de muitos, até que um dia tiveram uma experiência de quase morte. Como o próprio nome indica, a EQM é quando o indivíduo é dado como morto, sem batimentos cardíacos ou sinais de atividade cerebral, e que ao retornar, geralmente, apresentam histórias do que presenciaram nesse período. O caso mais recente e famoso no Brasil foi o da modelo Andressa Uraki, que após complicações de um procedimento estético, entrou em coma.
1: E aí, em seguida, eu já fui para a cirurgia e eu lembro que eu estava deitada na maca e eu vi a minha alma saindo do meu corpo. Eu vi o meu corpo, eu olhei, eu vi os enfermeiros, eu vi o hospital e eu tive certeza que a minha alma tinha saído do meu corpo, que tinha descolado, era só minha consciência que estava ali. Por todas as coisas horríveis que eu tinha feito, eu sabia que eu estava condenada ao inferno. Eu não era digna de Deus, eu estava nua. E na mesma noite, a alma da morte, o espírito da morte veio buscar a minha alma. E eu disse, Deus me perdoa. E eu vi uma luz mais brilhante do mundo, que eu sei que era Deus, sabe? Ele disse, eu vou deixar você voltar, mas você vai ter que fazer tudo diferente. E eu voltei. Eu tenho certeza que foi real. Eu vivi um quase-morte. Eu sei que Deus existe.
0: O que ela vivenciou foi tão forte que ao voltar do coma, mudou radicalmente o seu modo de viver. Antes conhecida pela vulgaridade e veneração ao corpo perfeito, hoje se dedica totalmente a alertar as pessoas de que o inferno é real. Outro que também teve essa experiência foi o bispo William de Lara.
2: Eu passei por uma cirurgia bariátrica e houve um erro médico. Foi quando houve, então, a infecção generalizada e houve falência múltipla dos órgãos. A última coisa que eu me lembro é que simplesmente eu não conseguia respirar.
3: Falou, olha, pode chamar a família porque o pastor não vai voltar. Foi um erro médico mesmo, não tem mais jeito.
0: As suas declarações desse momento chocaram a todos.
4: E essa cena de colocando as agulhas nas minhas veias e entubar, eu vi fora do corpo já. Mas nitidamente, claramente, conscientemente. E eu olhava para os meus braços para ver como que eu estava colocando ali, eu não estou sentindo nada e eu não vi os meus braços. Olhando ao meu redor, eu vi pontos de luz, vultos de luz, como se os anjos estivessem ali ao meu redor e um caminho de anjos assim, indicando um caminho de luz. Fora daquele cerco de anjos, eu vi muitos vultos, demônios, que estava de todos os lados. Quando esses vultos tentavam vir para cima de mim, não conseguia se aproximar, porque aquela luz impedia. Mas o que eu ouvia nitidamente não era gritos de demônio. O que eu ouvia nitidamente eram gritos de gente sofrendo, gritos de gente desesperada. Foi quando eu senti como que me puxasse assim por trás, e uma velocidade assim, milésimos de segundo, eu estava em cima do hospital. Eu vi ali o hospital, em cima do hospital estava as siglas do L-ponto, H4.
5: Você já tinha visto isso antes?
4: Bispo, eu nunca subi, vou fazer o que no L-ponto do hospital? Alguns instantes depois, eu estava de novo dentro da UTI. Depois, quando eu voltei, minha esposa disse, o seu corpo ficou ali por 2 dias no isolamento.
0: Numa rápida pesquisa na internet, encontramos diversos relatos de pessoas de várias religiões ou até então céticas que, estando em coma ou à beira da morte, também tiveram nesse período experiências surpreendentes. Na Bíblia temos o relato de Paulo sobre essa experiência. Conheço um homem em Cristo que há 14 anos, se no corpo não sei, se fora do corpo não sei, Deus o sabe, foi arrebatado ao terceiro céu. E sei que o tal homem, se no corpo, se fora do corpo, não sei, Deus o sabe. Foi arrebatado ao paraíso e ouviu palavras inefáveis que ao homem não é lícito falar. O fato é que, seja pela Bíblia ou por relatos como esses, Deus está nos alertando porque se preocupa com o futuro de nossa alma. Mas, infelizmente, ele não pode interferir na decisão do homem. A verdade é que se as pessoas tivessem a oportunidade, ainda que de alguns segundos, enxergar o mundo espiritual, certamente se voltariam imediatamente para Deus. Há quem prefira pagar para ver, porém, será tarde demais. Infelizmente, o ser humano não tem noção do que é passar a eternidade no inferno.

Ouvir o choro incessante de uma criança às vezes é desesperador. Mas existe uma tática antiga e infalível para cessar esse incômodo. O chocalho. Parece até um objeto mágico. Chocalhou, pronto, para de chorar. A criança fixa os olhos encantada com aquele movimento, o barulho, as cores, tudo chama a atenção dela. Quem nunca apelou para esse método? Porém, o diabo também tem usado dessa estratégia para atrair a atenção de muitos nesse mundo. Ele sabe que uma das inclinações do ser humano são os olhos, como foi a queda de Adão e Eva. O mundo trabalha com as cores, as luzes, os holofotes, tudo com o objetivo de atrair a atenção das pessoas. Muitos vão ao delírio com a pirotecnia de um show e são tomados de uma emoção que, por fim, não lhe mudará em nada. Quem nunca se decepcionou com uma roupa que, na vitrine, vestida no manequim, rodeada de jogos de luzes, parecia ser maravilhosa, e quando levou para casa e vestiu, não era nada daquilo que seus olhos visualizaram. O brilho desse mundo é enganoso, porque por trás dele carrega-se a verdadeira intenção do diabo, que é desviar o ser humano do foco mais importante, a salvação de sua alma. Nos dias de hoje, são tantos os atrativos, jogos, séries, redes sociais, vídeos engraçados, shows, uma infinidade de conteúdos que gastam o nosso tempo. O mal tem roubado a atenção das pessoas, que acabam tirando os olhos do que de fato é mais importante. Estão tão hipnotizadas com os assuntos desse mundo que pouco se importam com a sua salvação. E é isso que Satanás deseja: atrair a atenção para roubar-lhe o seu bem mais precioso. Essa é uma serpente chamada cascavel chifruda. Sua habilidade é se camuflar entre as areias do deserto, deixando apenas visível um pedaço de sua cauda, como isca, para atrair a presa que lhe servirá de alimento. Não demora muito e um lagarto curioso aparece, atraído pelo movimento do chocalho. A cascavel chifruda ataca numa velocidade incrível, não dando nenhuma chance da sua presa escapar. O pecado vem disfarçado daquilo que a pessoa mais é atraída. O diabo nunca irá se apresentar na figura de chifres, cauda e um tridente na mão. Ele se mostra como algo sedutor e atraente. Mas quando atrai sua presa, revela sua verdadeira face e intenção: arrastar aquela alma para o inferno. Há caminhos que ao ser humano parecem ser as melhores opções de vida, mas ao final conduzem à morte. Só existe uma forma de não se deixar levar pela estratégia do mal: ocupando seus pensamentos com as coisas de Deus e se esvaziando das coisas desse mundo. O ser humano tem jogado fora o seu precioso tempo com as coisas que em nada acrescentam em suas vidas. Cuidado, pois o chocalho do diabo já levou muitos às profundezas do abismo.

Quem é Deus e quem é você? Quais têm sido as suas motivações? Você vai atrás de quê? O que te cativa? O que faz você ir atrás? Bem, vamos dar continuidade ao que temos falado aqui ultimamente aqui sobre a multiplicação dos 5 pães e 2 peixes. Você lembra? Pois é. Depois que Jesus multiplicou os 5 pães e 2 peixes, aliás, antes mesmo, havia uma grande multidão. E essa multidão o seguia Jesus por causa da cura que Jesus havia curado os enfermos. Então, estavam lá ali a grande multidão atrás de Jesus. E Jesus fez o grande milagre, aconteceu essa multiplicação dos 5 pães e 2 peixes para mais de 5.000 homens, fora as crianças e as mulheres. Comeram todos dos pães e dos peixes, e ainda sobraram-lhe cestos. E aí, depois desse acontecimento da multiplicação, as pessoas queriam fazer Jesus de rei. E ele se apartou e foi para o monte. E como ele demorou bastante, já era já tarde, os discípulos pegaram o barco e se foram. Foi isso que foi falado ontem. E Jesus encontrou com eles, andando sobre as águas, sobre o mar. Levaram até mesmo um susto. Ou seja, Jesus estava com outro nível, porque ele não ia atrás da glória das pessoas, ou seja, da aceitação. Ele queria apresentar, mostrar o seu poder para que as pessoas pudessem se apegar a quem ele é, quem Deus é. Mas o que que aconteceu? No dia seguinte, a multidão que estava do outro lado do mar, vendo que não havia ali mais do que um barquinho, a não ser aquele no qual os seus discípulos haviam entrado, e que Jesus não entrara com os seus discípulos naquele barquinho, mas que os seus discípulos tinham ido sozinhos. Contudo, outros barquinhos tinham chegado de Tiberíades, perto do lugar onde comeram pão, havendo o Senhor dado graças. Vendo, pois, a multidão que Jesus não estava ali, nem os seus discípulos, entraram eles também nos barcos e foram a Cafarnaum em busca de Jesus. E achando-o no outro lado do mar, disseram-lhe: Rabi, quando chegaste aqui? Jesus respondeu-lhes e disse: na verdade, eu vos digo que me buscais, não pelos sinais que vistes, mas porque comestes do pão e vos saciastes. É, a princípio aquelas pessoas estavam indo atrás de Jesus por causa dos sinais. Agora, porque tinha comido pão e havia saciado. Ou seja, sempre em busca de algo, que algo acontecesse, da cura depois de saciar a fome. E Jesus falou, não respondeu a pergunta, quando chegaste aqui? Jesus simplesmente falou que eles não estavam buscando pelos sinais, mas pela comida. E eu pergunto para você, será que você tem sido um dessa multidão que tem ido atrás de Jesus? Porque vai atrás de Jesus, mas pelo que ele faz. Bem, enquanto você pensa, vamos a uma trilha musical e voltamos logo em seguida.

Eu fico aqui imaginando se Jesus falasse isso para mim. Viviane, você, na verdade, você está me buscando não pelos sinais que você viu, mas por aquilo que você comeu e saciou-se. Comeu do pão físico. Imagina você ser um interesseiro. Imagina você não querer mais nem trabalhar, mas ficar às custas do que o Senhor Jesus faz, de ser benigno, mesmo que as pessoas estavam ali pelos sinais a princípio, pela cura, e agora estavam atrás de Jesus pela comida. E Jesus disse, continuou falando assim para eles: trabalhai não pela comida que perece, mas pela comida que permanece para a vida eterna, a qual o Filho do Homem vos dará, porque a este o Pai Deus o selou. As pessoas, elas buscam a cura, elas buscam a prosperidade, elas buscam a fama, os status, a postura, vamos dizer assim, a posição que tem no trabalho, né? Elas valorizam essas coisas. Por que que elas valorizam essas coisas? Porque elas deram importância a essas coisas. E tudo isso passa. O filho, o marido, a esposa, os pais, os irmãos, as riquezas, as condições, tudo isso passa. Mas o que nunca vai passar e não vai deixar de existir é a sua alma. É a sua alma. Aquilo que você sente, o seu comportamento, que fala do que você sente, daquilo que você guarda, como você vive, fala do que você vem alimentando. Se você se alimenta das coisas físicas, podemos dizer assim, se satisfaz apenas com uma alegria que é passageira, você vai ter falta em outras áreas também. Porque aquela alegria é passageira. E o que Jesus está falando aqui, trabalhai, ou seja, invista, não pela comida que perece, não pelo aquilo que passa, mas pela comida que permanece para a vida eterna. Que comida é essa que permanece para a vida eterna? A palavra de Deus, os ensinamentos do Senhor Jesus. Ele estava não só ali para atender a necessidade das pessoas sofridas, que ele tem prazer de atender a necessidade das pessoas. Ele se compadece, ele ama, ele quer o bem. Porém, isso não é tudo. Não é tudo. Você comer, você ter uma condição financeira, é maravilhoso. Você poder desfrutar do que você quer comer, do que você quer vestir, aonde você quer ir, é muito bom. Mas isso não traz vida eterna. Eterna é aquilo que vai levar você até a salvação, viver toda a eternidade com Deus. O que você conquista aqui na Terra não vai dizer que você vai chegar até a salvação. Você é tentado em todos os aspectos, a ficar chateado, a ficar irritado, a levar isso para o outro dia, a olhar com maus olhos, a querer, às vezes, se vingar, a querer também que a outra pessoa adivinhe o que você precisa que ela faça. Ou seja, você, quando você olha para a sua alma, você vê muitas falhas, muitas debilidades, muitas fraquezas. Se você atenta para essa alma, você espera pelos outros, pela aceitação das pessoas, você vive buscando uma afirmação, uma confirmação. Você não é estável, você não,
você não sente amparada, segura, porque você vive de acordo com as coisas que você vê, que você tem, que as pessoas falam. Mas a comida que permanece para a vida eterna é aquela que você alimenta a sua alma. Aquilo que faz, que estabelece você. É o que faz você ser constante. Você não ser manipulado pela adversidade das pessoas, pelo mal que as pessoas, às vezes, infelizmente, fazem por causa de algo mal resolvido dentro delas. Você não deixa ser contaminado, influenciado. Você continua amando, você continua dando, você continua crendo, você continua sendo constante, você... Enfim, o que permanece para a vida eterna é a palavra, o alimento, aquilo que você recebe de Deus, os ensinamentos que faz você ter vida, independentemente das circunstâncias. E é isso que Jesus está falando. Trabalhai não pela comida que perece, mas pela comida que permanece para a vida eterna, a qual o Filho do Homem, que é Jesus, vos dará. Sim, ele vai dar para você. Mas você tem que se interessar, porque a este o Pai, Deus, o selou. Foi Deus, Pai, que deu autoridade ao Senhor Jesus para dar a vida eterna àqueles que querem. Mas o seu interesse é por coisas supérfluas, coisas banais, corriqueiras. E por isso você vive atrás de coisas e pessoas. Ou seja, se você quer ser feliz a ponto dessa felicidade levar você até Deus, ou seja, até quando chegar a sua morte, você ser feliz. Porque a sua vida não é pelas coisas que você tem, pela família que você tem. A sua vida é pelo que Deus fez dentro de você. A maneira de você enxergar a vida, a maneira de você tratar as coisas. Deus quer dar essa comida que permanece para a vida eterna. Você quer? Então, faça a sua parte. Qual é a sua parte? Busque a comida permanente, a comida que permanece para a vida eterna.

Note como esta beleza nos enche os olhos. Cada centímetro desta preciosa barra é moldado com precisão e polido com cuidado para realçar sua singularidade. O ouro purificado é o estágio máximo do seu aperfeiçoamento. Mas só ele sabe o que teve que passar para chegar nesta condição. Quando o minério bruto é colocado na fornalha a mais de 1000 graus Celsius para o processo de refino, algo extraordinário acontece. Ele perde sua forma original, a temperatura abrasadora revela as impurezas ocultas e faz com que elas venham à tona, para serem removidas. O fogo é necessário neste processo, pois também permite que o metal possa ser moldado. E assim como o ouro só prova ser puro quando resiste ao fogo, você só terá sua fé provada quando passar pelo batismo de fogo. As situações que Deus permite na vida que se comparam a essa fornalha, injustiças que você sofre por sua fé, as pessoas que você mais valoriza agora te rejeitam, perdas que você jamais imaginaria ter que passar, tentações que testam a sua fidelidade, injustiças e mais injustiças. O batismo de fogo desfaz a sua forma original, para que as impurezas da sua fé sejam expostas e removidas. E purificado, você possa ser moldado por Deus na forma que Ele quer. E não, isso não é opcional. É o processo natural da vida com Deus. Como é o processo natural do homem, nascer, crescer e morrer. Na vida com Deus, quem se batiza nas águas e recebe o Espírito Santo, se prepare. Você vai se deparar com o fogo. Não é algo que se possa evitar. Tudo o que você pode fazer é se preparar. O ouro só é refinado em altíssimas temperaturas. Quanto mais calor, mais puro e mais valioso. Assim é a fé. A prova não é um foguinho qualquer. É um momento de luta tão intenso que pode até parecer que Deus te abandonou. Mas Deus nunca abandona os que confiam nele. Há uma guerra espiritual em curso neste momento pela sua alma. De um lado, o diabo, que busca extinguir o espírito que há em você antes que você descubra a força que tem. E do outro lado, Deus, que espera que você dependa dele. O melhor de Deus só alcança aquele aprovado pelo fogo. Quem é palha é consumido, não subsiste. Mas quem resiste sai pronto para ser usado de maneira que ele planejou. Aproveite este momento para estreitar seu relacionamento com Deus e exercitar reações que agradam a Ele. Se apegue à palavra dEle e se permita ser moldado por esta palavra que nunca falha. O processo é árduo e há um turbilhão de pensamentos e sentimentos para te fazer desistir. Mas permaneça firme em sua jornada. O fogo vai se apagar. O refrigério virá para a sua alma e sua fé se solidificará, trazendo para a sua vida a luz e o brilho que você nunca imaginou irradiar. Amados, não estranheis a ardente prova que vem sobre vós para vos tentar, como se coisa estranha vos acontecesse, mas alegrai-vos no fato de serdes participantes das aflições de Cristo, para que também na revelação da sua glória vos regozijeis e alegreis.

0: Para muitas coisas dessa vida, temos uma segunda, terceira ou tantas outras chances até conseguirmos o que queremos. Bom seria se para tudo fosse assim. Seria, mas não é. Imagine se houvesse disponível no mercado uma máquina para se voltar no tempo. Muita gente não hesitaria em pagar o preço necessário por esta oportunidade. Mas, sem sombra de dúvida, uma oferta desta causaria filas assustadoras. Pois quem, em algum momento na vida, não quis voltar no tempo e fazer algo diferente? Ainda mais quando se trata de uma grande oportunidade perdida. Você já percebeu o quão imediato é a reação do ser humano quando desperdiça uma grande chance?
1: Portões fechados para esse primeiro dia de provas do Enem.
2: Tirou o goleiro, pintou mais um, Elias, mas não, para. Vambora, não vai ter mais nada nesse jogo.
0: Com certeza, se elas pudessem, voltariam no tempo e fariam algo de diferente a fim de reverter o que aconteceu. Mas embora isso não seja possível, muitas dessas oportunidades perdidas podem posteriormente ser superadas através de outras novas e maiores que surgem ao longo da vida. As chances que temos na vida são assim. Podem acontecer no mesmo instante ou ter que se esperar algum tempo para se ter uma nova. Só que há um porém. A vida não tem chances para oferecer quando a morte chega. Corremos diariamente o risco de nossa estadia na Terra estar chegando ao fim. Risco este que abrange a todos. Até mesmo aqueles que aparentemente têm longos anos pela frente, pois o vigor de sua juventude não os blinda dessa que é a única e última chance. Sim, você não ouviu errado. Única e última chance. Não de realizações terrenas, mas de decidir sua eternidade, depois que esta breve vida passar. Cada novo dia é como se fosse uma folha em branco. Temos a chance de fazer escolhas diferentes e mudar o curso da nossa vida. Ninguém sabe quando chegará a sua hora. Mas certamente, a cada segundo que passa, ficamos mais próximos dela. Para onde você está conduzindo a sua vida? É realmente esse o futuro que você quer para a sua alma? Hoje, você ainda tem chance de perdoar e ser perdoado. De confessar seu pecado escondido e ser livre da culpa que te atormenta. De experimentar a boa, perfeita e agradável vontade de Deus, ainda nesta vida e principalmente no porvir. Você, qual atitude irá tomar mediante a chance que está tendo neste momento? Aproveite antes que o tempo se esgote.

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0: No ventre de Ana, onde deveria estar um filho, havia um vazio. Ninguém mais poderia resolver. Não havia força humana capaz de aplacar aquela dor. Estéril e humilhada, pelos costumes da época, seu marido tomou uma segunda esposa que lhe dava filhos. Esta solução resolveu o problema dele, mas agravou o problema de Ana. Agora, além da vergonha de não ter filhos, ela tinha que suportar as constantes e excessivas provocações.
1: Não sei por que é que você vem. Se é pra ficar com essa feição de amargura o tempo todo? Vai ver que é por isso que Deus não te responde. Já eu, tão frutífera quanto a terra de Canaã, quando Deus prometeu aos nossos antepassados. Só falta manar leite e mel. Bom, se bem que leite não me falta. Quando eu estou prestes a desmamar um filho, nasce outro. Bendito seja.
2: Penina, eu tenho poupado Eucana de ficar ciente de todas as suas provocações, de todas as suas ofensas. Diferente de você, eu prezo pela paz na minha casa e pela alegria do meu marido. Então, por favor, para.
1: Foi bom você mencionar a alegria do nosso marido. Vamos ver quão alegre ele vai ficar quando eu der a boa notícia que eu tenho para dar. Adivinha? Adivinha? Eu estou esperando outro filho.
2: Mentira.
1: Ah, é? Bom, então vamos esperar o Cano chegar e eu contar pra ele.
2: Você tá mentindo.
1: É por isso que o Cano vive se deitando comigo. Porque ele sabe que a semente dele vai cair em solo fértil. Pra você ficar ciente que são os meus filhos que vão carregar o nome do meu marido.
0: O sentimento reagia e mantinha Ana refém de sua triste condição. Os dias que deveriam ser dedicados a buscar a Deus eram os dias da mais insuportável irritação. Ana conhecia Deus e o seu poder, e por isso não aceitava aquela lacuna em sua vida, mas não conseguia lidar com a falta do que tanto queria. Triste e amargurada, se entregava ao sofrimento, permitindo que o problema lhe tirasse todo o prazer.
3: Ana. Sofia. Vem cá. Por que você chora? Por que não come? Por que tá tão triste assim?
2: Você sabe por quê?
3: Não sou eu melhor pra você do que 10 filhos.
0: Pela dor do vazio, até o alimento perdia o sabor. Muitos hoje, assim como Ana, conhecem a Deus, mas carregam o vazio em lugar da bênção que Ele prometeu. Dia após dia, o mal se empenha em apontar aquilo que tanto falta, fragilizando a alma já aflita. Ana se permitia ser atingida, ampliando o vazio da ausência daquela conquista. Até o dia em que, mesmo ainda sentindo aquela dor, decidiu não mais aceitar. Considerou a grandeza de Deus e a fidelidade de suas promessas. O problema continuava o mesmo, mas a reação dela desta vez foi outra. Ana usou a amargura de sua alma como combustível da fé. Transformou a dor em força e, diante do juiz de toda a terra, derramou sua alma e fez um voto.
2: Senhor dos exércitos, se de fato olhares para a aflição da tua serva e te lembrares de mim, e não te esqueceres da tua serva, e me deres um filho homem,
4: Eu dedicarei ao Senhor por todos os dias da sua vida. E sobre a cabeça dele não passará navalha.
0: Que mudou todo o seu futuro e preencheu cada espaço vazio com a resposta muito maior que o seu pedido. Ana queria um filho. Deus lhe deu 6 filhos. E a honra de ser a mãe do profeta que ungiu o rei Davi e escreveu o seu nome para sempre na palavra de Deus.
4: Vai se chamar Samuel, porque ao Senhor o pedi.
0: Deus tem prazer de recompensar aqueles que agem a fé, com inteligência, como fez Ana. Por saber quem ele era, transformou em fé sua amargura de alma, não aceitando mais a vergonha. E através de um voto, removeu o vazio e trouxe para sua vida a força e o poder de Deus, materializados na resposta do altar.
4: O meu coração se regozija no Senhor. A minha força está exaltada no Senhor. A minha boca se ri dos meus inimigos, porquanto me alegro na tua salvação.
0: Porque não cabe mais o vazio onde Deus prometeu encher.

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1: Prezados ouvintes da Rádio Fé Angola, muito bom dia. Sejam todos muito bem-vindos para mais uma emissão do programa Coisas de Mulher. Hoje, quarta-feira, 7 de outubro de 2026, estamos aqui para mais uma vez fazê-los companhia até 11 horas e meia pelo horário de Angola. Então, permaneça aí do outro lado em sintonia conosco na Rádio Fé Angola.

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Bom dia, prezado ouvinte da Rádio Fé Angola, 10 horas e 20 minutos. Este é o programa Coisas de Mulher, que vai ao ar todas as quartas e sextas-feiras, das 10 às 11h30, pelo horário de Angola. Quero lhe desejar boas-vindas para si que só agora sintonizou a Rádio Fé Angola e para si que também já está aí desde o início da nossa programação. Muito obrigada pelo carinho da vossa audiência. Agora fale para nós de onde nos ouve. Nos ouve a partir de casa, do local de trabalho, do hospital, da rua, de onde é que você nos ouve? Poderá deixar a sua mensagem a dizer de onde nos ouve a partir do nosso WhatsApp, que é o 956-08-3866. 956-08-3866. Por acaso, se nos ouve fora de Angola, poderá discar o indicativo 00244-956-08-3866. 00244-956-08-3866.

Esta é a Rádio Fé Angola, a rádio online mais ouvida do mundo. Disto nós não temos dúvida, por isso convidamos você a estar aí do outro lado. Este é o programa Coisas de Mulher, que está na voz e apresentação da vossa amiga Ana Pá Concurso, na locução de Mateus, na supervisão geral, perdão, na supervisão geral está Mateus Felipe Uncusso, na área técnica Armindo Pedro Mânia, na coordenação de programa está a cargo de Jesus Dias. E esta vossa amiga Ana Pá Concurso vai convosco até 11 horas e meia pelo horário de Angola.

Estamos ao som de Dina Medina. Ai, amor. E sabe que nós sempre temos preparado da melhor música e dos melhores temas para, então, trazê-lo um momento de alegria, um momento de satisfação e um momento de aprendizado. O programa Coisas de Mulher é feito a pensar no que todas as mulheres passam no seu dia a dia. E para isto sabemos que toda aquela mulher que é mulher precisa de um momento de descanso, de um momento de calmaria, de um momento de boa música para poder então relaxar a alma, relaxar o seu coração, porque tem sido tantas as preocupações, nós cuidamos e cuidamos de muitas e muitas outras coisas em que na qual, por vezes, esquecemos de tirar alguns minutos para nós mesmas. Por isso, o programa Coisa de Mulher está aqui todas as quartas e sextas-feiras para lhe fazer companhia.

10 horas e 33 minutos. Saiba que para hoje trouxemos um tema muito importantíssimo e um tema que gera muitos debates. O nosso tema de hoje é: o que é mais fácil em um relacionamento? O que é mais fácil em um relacionamento? Receber perdão ou ter que perdoar? O que é mais fácil em um relacionamento? Receber perdão ou ter que perdoar? Este é o nosso tema de hoje. Para si que quer deixar a sua opinião, que quer deixar o seu parecer sobre este tema, deixe-nos a sua mensagem no nosso WhatsApp, que é o 956-08-3866. Repito, 956-08-3866. E para si que está fora de Angola, já sabe, tem que discar o indicativo 00244-956-08-3866. Repito, discar o indicativo 00244-956-08-3866. E vamos conversar, vamos interagir à volta deste tema que foi trazido hoje ao programa Coisas de Mulher.

Pois é, caro ouvinte da Rádio Fé Angola, em especial você, mulher, que está aí, vai um forte abraço e um forte beijinho a todos os nossos ouvintes que nos ouvem a partir de Angola e para os que nos ouvem fora de Angola. O nosso muito bom dia, o nosso muito boa tarde, o nosso muito boa noite para si que está aí nos acompanhar de acordo ao seu fuso horário. E obrigado pelo carinho da sua audiência. 10 horas e 39 minutos marca o nosso horário. Hoje trouxemos um daqueles temas que divide opiniões, mas que necessário. São assuntos que acontecem, são problemas que acontecem no meio dos relacionamentos, mas que, todavia, existe sempre uma saída, existe sempre uma solução.

nosso tema de hoje é um daqueles temas que para muitos não deve ser conversado, mas que é necessário ser conversado, que é o que é mais fácil em um relacionamento, receber perdão ou dar perdão? O que é mais fácil? Vamos lá conversar, mulheres. Sabemos nós que não somos perfeitos, temos mil e uma falhas por sermos seres humanos e não perfeitos. Perfeito só existe um, que é Deus. Mas, porém, chega aquele momento que nós precisamos receber ou dar perdão. Então, neste item, como seres humanos, vamos falar aqui do principal, que é o perdoar. Perdoar nem sempre é fácil, principalmente quando fomos profundamente magoados, mas também é difícil reconhecer os nossos erros e pedir perdão. Por isso, há pessoas que têm dificuldade em perdoar, devem analisar também na capacidade e na coragem que aquela outra pessoa teve para então chegar ao ponto de procurar-te e pedir perdão para si, porque também não é uma coisa muito fácil de se fazer.

Estamos a acompanhar música de Yola Semedo com o título Lá no Fundo Eu. E esta música é para mais uma vez refletirmos sobre aquilo que é o nosso tema. O que é mais fácil num relacionamento? Receber perdão ou perdoar? Deixe-nos a sua opinião no nosso WhatsApp. 10 horas e 43 minutos é o nosso horário em Angola.

Pois é, no relacionamento, apesar das brigas, apesar dos desentendimentos, no fundo, só queremos estar com esta pessoa, independentemente das circunstâncias, das dificuldades e dos problemas vividos no dia a dia. Por isso é que nós não deixamos aqui no programa Coisas de Mulher de falar de temas atuais que fazem parte da nossa vida. E falando do nosso tema, já recebemos alguns comentários por aqui sobre o nosso tema e vamos ler alguns já e ouvirmos o que algumas pessoas acham sobre este tema. O que é mais fácil num relacionamento? Receber ou dar perdão? O que é mais fácil? Esta é uma pergunta que não se quer calar, mas que é necessário muitas das vezes de serem abordados aqui, principalmente porque as mulheres, disse passagem, que são as mais sentimentais, as que mais sentem, as que mais se importam muitas das vezes com o silêncio da pessoa amada. Temos aqui a mensagem da Maria que diz que para mim é mais difícil perdoar. Quem foi magoado é quem precisa lidar com a dor. E aqui a senhora Juliana que diz que eu penso que pedir perdão é mais difícil porque é preciso reconhecer o nosso erro e deixar o orgulho de lado. De facto, pedir perdão não é uma tarefa fácil, porque indiretamente parece que estamos a nos rebaixar, parece que estamos a nos humilhar, mas temos muitas das vezes de reconhecer os nossos erros e pedirmos perdão e lutarmos para não voltar a cometer os mesmos erros, coisa que não é fácil. Muitas das vezes porque não somos perfeitos e somos seres humanos sujeitos a errar.

Pois é, o amor é uma coisa tão linda, mas que por uma ou outra coisa criada pelo universo, em nós mesmos, como seres humanos, acabamos por errar, acabamos por cometer falhas que exigem que nós venhamos reconhecer de facto que erramos. E falando nisso, vamos ler mais comentários sobre o nosso tema. Para si que só agora sintonizou, esta é a Rádio Fé Angola, o programa O Ar, é o programa Coisas de Mulher. Este programa que está na voz da vossa amiga Ana Pá Concurso, que vos faz companhia das 10 às 11 horas e meia pelo horário de Angola. E hoje estamos a falar nada mais, nada menos, como é o lema do nosso programa. Tratarmos de assuntos atuais vividos no nosso dia a dia. E hoje não seria diferente. Trouxemos à mesa do programa Coisas de Mulher como tema: o que é mais fácil em um relacionamento? Receber perdão ou perdoar? Então, este é o nosso tema trazido hoje aqui para ser analisado e refletido consigo que está aí do outro lado a acompanhar o nosso programa de hoje, quarta-feira, 7 de outubro de 2026.

10 horas e 55 minutos, estamos a falar para si de Luanda para o mundo, em especial no bairro Camama. Estamos aqui no Camama, falando para si diretamente para todo o mundo. E para si que está aí do outro lado, que deseja também publicitar o seu negócio, a sua marca, a sua empresa, você que deseja que a Rádio Fé Angola faça a cobertura do seu evento, entre em contato conosco, deixando a sua mensagem em nosso WhatsApp, e a Rádio Fé Angola terá muito bom gosto para, então, fazer uma parceria para publicitar a sua marca, a sua empresa aqui e ser visto e conhecido não só em Angola, mas pelo mundo todo. Por isso, não hesite, entre em contato conosco deixando a sua mensagem a partir do nosso WhatsApp, que é o 956-08-3866. 956-08-3866. Este é o nosso contacto para si que deseja criar uma parceria, um laço conosco para algo bom para a sua empresa.

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2: Prezados ouvintes, são 11 horas em Angola. Permanece em nossa sintonia porque iremos consigo até 11 horas e meia pelo horário de Angola. Este é o programa Coisas de Mulher e queremos também felicitar a quem hoje completou mais uma risonha primavera. Feliz aniversário para si, feliz volta ao sol. Que Deus lhe proporcione um dia abençoado e recheado com coisas positivas. Mas saiba que se alguma coisa não acontecer de acordo à sua vontade, agradeça e apenas vive aquilo que é a vontade de Deus. Porque nem sempre que nós queremos é o que acontece, mas sim o propósito e o querer de Deus. E queremos também dar forças a si que nos acompanha a partir de uma cama de hospital, para si que nos acompanha a viver uma situação não muito saudável. Saiba que este momento pode terminar e muitas das vezes depende de si. Quando nós pensamos positivo, quando pensamos em coisas positivas à nossa volta, coisas boas acabam sendo atraídas para nós. Então, pense positivo, pense que irá sair dessa situação em breve, pense que irá ultrapassar este mau momento no seu posicionamento, na fé em Deus, ligado com Deus. Tudo será ultrapassado. Por isso é que nós estamos aqui do outro lado para lhe fazer companhia. Bom dia!

0: Há quem diga que em problemas de casais não é para meter a colher, porque quando você se mete, vir mexe eles reconciliam-se e você fica como o mal visto da história. Por isso, devemos ter muito cuidado ao nos colocarmos em problemas amorosos, ou seja, em problema do casamento dos outros, relacionamentos alheios. Por vezes é de preferência nem sequer aconselhar, porque imagina que você aconselhe algo, a pessoa até te ouviu, mas não levou em consideração e nem optou pelo seu conselho. Ou então, colocou em prática aquilo que é o conselho que você lhe deu, mas quando você menos assustou, reconciliaram-se. E você vai andar com a cara baixa. Por quê? Porque já falou até o que não deveria falar. Pois é, estamos a falar o que é mais fácil em um relacionamento. Perdoar ou... Até não é perdoar, não é perdoar, é receber perdão ou perdoar. E vamos ler os nossos comentários. Temos aqui mais um comentário que é da senhora Ana, que diz que eu consigo perdoar, mas recuperar a confiança depois de uma grande decepção é outra coisa. De facto, quando nós quebramos a confiança de alguém, é um pouco difícil que essa pessoa volte a confiar em nós, mas devemos levar em consideração a coragem que a outra pessoa teve para reconhecer que errou e ajudarmos essa pessoa a trabalhar para que não volte a cometer os mesmos erros. Como se diz, tudo aquilo que nós fazemos tem benefícios e consequências. E uma das consequências de cometer certos erros é até ser perdoados, mas não terem a mesma confiança em nós que outrora aquelas pessoas tinham. A Carla também diz que perdoar não significa esquecer. Às vezes perdoamos para conseguirmos seguir em frente. Também é uma opção boa porque, por vezes, guardar a mágoa, guardar o rancor, nada resolve. E se, de facto, você tem um sentimento bom com aquela pessoa, para com aquela pessoa, por vezes é mesmo bom perdoar para seguir em frente do que guardar a mágoa. Já a Madalena diz que acho que o mais difícil é perdoar quando a pessoa comete o mesmo erro várias vezes. Isto também é um facto. É mesmo realmente muito difícil quando a pessoa comete o mesmo erro várias vezes. É difícil de perdoar, mas não impossível. Repito sempre que nós não somos perfeitos. Hoje o outro errou, amanhã poderá ser você. Agora, coloque-se na mesma condição se aquela pessoa, quando errares também, tomar o mesmo posicionamento que você está a tomar agora, ou tomar um posicionamento mais radical do que o que você está a tomar agora. E a Teresa, ela que diz que, para mim, pedir perdão exige muita humildade. Nem todas as pessoas conseguem admitir que erraram. Isto é verdade. Não é fácil pedir perdão. Não é mesmo fácil. É uma tarefa muito difícil, mas que pode ser feito e é mais bonito e orgulhoso quando a pessoa reconhece de facto e de verdade que errou e pede perdão à pessoa em que na qual ela feriu ou magoou.
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0: Estamos a ouvir Irmãos Verdade, Irmãos Almeidas, com o título Guilhermina.

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11 horas e 17 minutos marca o nosso horário em Angola. Vamos ler mais algumas mensagens sobre o nosso tema: o que é mais fácil em um relacionamento? Receber perdão ou perdoar? Temos aqui o comentário da Sandra, ela que diz: eu acredito que podemos perdoar alguém e mesmo assim escolher não continuar na mesma relação. É um facto e também acontece, mas será que existe, nós somos tão perfeitos que não podemos perdoar alguém ou perdoar e desistirmos do nosso relacionamento? Mas esta é a opinião da Sandra e vamos respeitar. Temos também a opinião da Isabel, ela que diz: quando existe amor verdadeiro, às vezes conseguimos encontrar forças para perdoar, mas a pessoa também precisa demonstrar mudança. Pois é, nós devemos, e pelo amor que dizemos que sentimos para com essa pessoa, devemos encontrar forças nesse amor para perdoar. Mas, por outra hora, também precisamos mesmo ver que a outra pessoa está a demonstrar mudança, ou também podemos incentivar essa pessoa a mudar. Já a Rosa diz que perdoar não é dar autorização para alguém continuar a magoar-nos, é libertar o coração, mas também estabelecer limites. E o nosso último comentário é da nossa amiga Helena: no meu ponto de vista, os dois são difíceis. Pedir perdão fere o orgulho e perdoar exige vencer a mágoa. A nossa colega Helena fechou com a chave de ouro este que é o nosso tema de hoje do programa Coisas de Mulher, no seu comentário, que é: no meu ponto de vista, os dois são difíceis. Ou seja, tanto pedir perdão como perdoar fere o orgulho, pedir perdão fere o orgulho e perdoar exige vencer a mágoa. Então, tudo é uma questão de sacrifício, seja para pedirmos perdão, que nós temos que aceitar que erramos, neste caso, engolirmos o nosso orgulho, e irmos até aquela pessoa que nós ferimos e reconhecermos e pedirmos o perdão. Já perdoar também exige vencer a mágoa, porque quando nós somos feridos, o nosso ego fica ferido e dificilmente conseguimos ver com clareza ou conseguimos aceitar que nós podemos perdoar aquela pessoa. Por isso, vamos aqui dizer que num relacionamento saudável, o perdão exige humildade, diálogo e vontade de reconstruir a confiança. Perdoar não significa esquecer o que aconteceu, mas escolher não viver preso à mágoa. Isto é que é um relacionamento saudável. Então vamos procurar perdoar e ajudar aquela pessoa que sempre falha, aquela pessoa que sempre erra, a reconstruir a confiança do casal para que possam seguir juntos a sua vida amorosa, o seu relacionamento. 11 horas e 21 minutos é o nosso horário. Agradecemos mais uma vez pelo carinho da sua audiência e agradecemos em especial por si que está aí todos os dias conectados à Rádio Fé Angola. Saiba que esteve na supervisão geral deste maravilhoso programa Mateus Nkusu. Na área técnica, Armindo Pedro Manha, sob coordenação do programa Jesus Dias, na locução e apresentação, já sabe, a vossa amiga Ana Paca Nkusu, que tem um encontro marcado convosco todas as quartas e sextas-feiras, das 10 às 11 horas, pelo horário de Angola.

Vem um forte abraço aos nossos amigos que nos acompanham a partir das nossas redes sociais, Facebook, Rádio Fé Angola, nossos grupos amigos da Rádio Fé Angola, TikTok, Rádio Fé Angola, Instagram, Rádio Fé Angola, YouTube, Rádio Fé Angola. Você pode nos acompanhar todos os dias. Temos coisas boas preparadas para si. Todos os santos dias temos de tudo um pouco para o seu deleite emocional.

11 horas e 26 minutos, marca o nosso horário em Angola. E desta forma vamos mesmo nos despedir de si que está aí do outro lado e dizer que temos um compromisso marcado para sexta-feira, das 10 às 11 horas e meia pelo horário de Angola. Lhe desejamos um ótimo resto de quarta-feira, abençoada por Deus. E que tudo lhe vá bem nesta hora e até o último horário do seu dia de trabalho. Lhe desejamos tudo de bom. Fica na sintonia da Rádio Fé Angola. Nós lhe mandamos um forte beijinho e abraço para si que está aí do outro lado. Aquele abraço.

Veja quantos iniciam uma maratona. Veja quantos concluem ela. A vida é uma maratona. Todos estamos correndo. Mas para onde você tem ido? Para onde você olha, é para onde você vai. Nem sempre os que começam pela estrada da fé permanecem nela. Afinal, a corrida da salvação da alma é o trajeto mais difícil de se percorrer. Muitos começam, poucos terminam. Nessa maratona, encontramos de tudo. Os que pensam ser uma brincadeira, os que acabam se distraindo, os empolgados que colocaram toda a força no começo, mas não chegam nem na metade. Os que julgavam já ter vencido e, por fim, ficaram para trás. Há quem estava indo muito bem, porém também ficou pelo caminho. Os motivos são os mais variados, mas a razão é a mesma. Em algum instante, perderam o foco, tiraram os olhos do alvo e, às vezes, tão perto, tragicamente, erraram o caminho. O apóstolo Paulo sabia muito bem que a salvação da alma era o maior bem que alguém poderia conquistar. E para isso, havia uma corrida a ser corrida, uma luta a ser travada. Peleja a boa peleja da fé. Apodera-te da vida eterna. Quanto a mim, não julgo que haja alcançado. Mas uma coisa faço, e é que, esquecendo-me das coisas que atrás ficam e avançando para as que estão diante de mim, prossigo para o alvo, pelo prêmio da soberana vocação de Deus em Cristo Jesus. O maior prêmio que uma pessoa pode alcançar não está nas conquistas deste mundo, mas na coroa da salvação. Esse é o maior alvo a ser atingido e pelo qual devemos lutar. O reino dos céus é tomado por violência, e quem deseja tomar posse da vida eterna deve se preparar como um atleta que de tudo se abstém para chegar ao topo do pódio. Nessa jornada, saiba que haverá muitos obstáculos pela frente, que farão de tudo para você parar e desistir. Mesmo assim, não pare. Se desvencilhe de todo o peso do pecado. Ainda que as lutas sejam grandes, as dores sejam fortes e pareça que você não irá conseguir, lembre-se do prêmio que te espera. Continue olhando firmemente para o autor e consumador da sua fé, que te aguarda ansioso do outro lado, pronto para lhe dar não uma coroa de folhas que logo secará, um troféu ou medalha que ficará empoeirado na prateleira, mas a coroa da vida incorruptível, a eternidade com Deus, para aqueles que o temem e lhe obedecerem até o fim. A corrida ainda não acabou. Não desanime. Pense que é só mais um pouco. Foque na porta estreita, no caminho apertado. Fuja das distrações. O nosso alvo é os céus.

Temos acompanhado que as profecias bíblicas, na sua maioria, já estão se cumprindo. Diariamente, as pessoas buscam informações em jornais e sites de notícias sobre algo que o livro sagrado já anunciava 2000 anos atrás. Mas não são apenas os sinais de guerras, epidemias, fome e terremotos que devemos nos atentar. A maior advertência do Senhor Jesus sobre esse período está passando despercebida. Certa ocasião, os discípulos perguntaram a Jesus em particular: "Dize-nos, quando serão essas coisas? E que sinal haverá da tua vinda e do fim do mundo?" E Jesus, respondendo, disse-lhes: "Acautelai-vos, que ninguém vos engane." O cenário atual do mundo prepara o caminho para o surgimento do anticristo, o falso pacificador, o suposto salvador da pátria que trará fim a todo este caos e, por fim, enganará as nações. Este ainda não se manifestou, mas o seu espírito já atua em toda a terra de forma silenciosa e devastadora nos nossos dias, implementando na mente das pessoas sorrateiramente suas ideias e pensamentos. A mesma arma usada no início da criação contra o ser humano será a mais perigosa e mortal de todos os ataques do diabo no final dos tempos: o engano. Este é o espírito do anticristo, do qual já ouvistes que há de vir, e eis que já agora está no mundo. O nome já revela sua identidade: aquele que se opõe a Cristo, a tudo que ele deixou e ensinou. Sua agenda tem como objetivo desconstruir tudo o que Deus criou, substituindo por seus ideais. Não é exatamente o que vemos por trás dessas ideologias? A banalização do casamento, a deterioração da família, a proibição de Bíblias nas escolas, leis em que crianças devem decidir qual sexo se identificam, governos criminalizando a fé cristã, a restrição e censura ao discurso do que é certo e o apoio ao que é contrário aos mandamentos. O espírito do anticristo está por toda parte. Nas mensagens subliminares em desenhos, filmes e músicas, na opinião de intelectuais e influenciadores. Nunca uma geração foi mais enganada do que a atual. Diariamente bombardeada pelas fake news, em um mundo onde as pessoas odeiam a verdade e abraçam a mentira, os valores estão sendo invertidos. Filhinhos, é já a última hora. E como ouvistes que vem o anticristo, também agora muitos se têm feito anticristos, por onde conhecemos que já é a última hora. Cuidado! Este engano também está dentro das igrejas. Embora muitos tenham aparência piedosa e fiel, não pertencem à igreja espiritual do Senhor Jesus e estão a serviço das trevas para escandalizar, enganar, colocar dúvidas e esfriar outros com respeito à salvação. E nunca se viu tantos abandonando a fé como nos últimos tempos. Pessoas seduzidas e enganadas pelo brilho do ouro deste mundo, que quando despertarem, será tarde demais. Esteja em alerta. Não se deixe levar pelo coração corrupto e enganador. Atente-se para o primeiro e grande sinal dado pelo Senhor Jesus. Reflita na grandiosidade da sua alma e invista no que realmente importa. Aproveite enquanto a porta da salvação está aberta, porque a qualquer momento ela irá se fechar.

Você já tentou desenhar uma linha reta? Depois, faça esse experimento. Sem a ajuda de uma régua, não é tão simples assim. E se não é fácil fazê-la em um simples pedaço de papel, maior ainda é a dificuldade de andar em linha reta. E você vai entender isso hoje. Nesta vida, existem muitos caminhos. Mas o mais importante e também o mais difícil, o da salvação da alma, trata-se de um caminho que não possui desvios. É como uma linha reta, e você tem que andar por ela. Mas como manter um percurso linear se dentro de nós já existe algo que nos impede naturalmente de andar em retidão? E isso comprovado pela própria ciência. Ninguém consegue andar em linha reta. Um experimento realizado por cientistas alemães mostrou que, de olhos vendados, o ser humano é fisicamente incapaz de manter uma trajetória linear. Esse fato material é também o retrato da realidade espiritual de cada um de nós. Mesmo quando acreditamos estar andando em linha reta, inevitavelmente nos desviamos, para a direita ou para a esquerda. O motivo disso permanece um mistério para a ciência. A única coisa evidente é que existe algo dentro de mim e de você que nos impede de andar em retidão. Podemos até tentar sozinhos percorrer este reto caminho, mas não tem jeito. Sozinhos, o desvio é certo. Assim é também sua vida espiritual. Enquanto o Espírito Santo, o verdadeiro guia, não estiver dentro de você, é assim que você está, caminhando de olhos vendados, exposto às perigosas linhas tortuosas deste mundo, num percurso impossível de se manter sozinho. Assim como para traçar uma linha reta, você precisa do auxílio de uma régua. E para caminhar sem se desviar, precisa tirar a venda dos olhos. Só com o Espírito Santo será possível andar no caminho que te levará para a salvação. O único que te dará condições de não se desviar nem para a direita, nem para a esquerda. Quem anda por este mundo sem o Espírito Santo pode até achar que está andando reto, mas as suas pegadas mostram um rastro dos desvios que tem cometido. Não se engane. A linha que você está traçando é a linha do perigo, que te aproxima mais do pecado do que da salvação. Por isso, priorize o Espírito Santo e seja um dos poucos que no final vai acertar. Os teus olhos olhem para frente e as tuas pálpebras olhem direto diante de ti. Não declines nem para a direita nem para a esquerda. Retira o teu pé do mal.

0: estudo divulgado por cientistas da Universidade de Bristol, Reino Unido, afirma que o mundo não vai resistir às mudanças climáticas.
1: E que o planeta terá temperatura.
2: Eu tenho uma pergunta para você. Se fosse para você pensar em uma imagem ou algo que definiria o final dos tempos, como seria? Me arrisco a dizer que o que veio à sua mente foi algo de explosões, muito fogo, água e coisas parecidas com essas prévias que ultimamente a gente tem visto pelo mundo. Mas agora, eu vou mostrar para você uma definição exata disso. E se você prestar bem atenção, já dá até para ouvir o barulho. Sabe o que é isso? Um relógio. É, um relógio. Mas não é igual esses que você está acostumado, não. Esse é diferente de todos. Mais moderno do que todos. Aí está ele. O relógio. O relógio escrito. Tão preciso. O relógio mais exato que existe. Mas é uma pena que as pessoas não conseguem ver isso.

0: Alertas do Fim. Episódio de hoje. Ajuste o seu relógio. Esse barulhinho é bem familiar. Tic-tac, tic-tac. Qualquer pessoa nesse mundo entende o que significa. Cada vez que ele ecoa, é mais uma pequena fração de tempo que passa. Mesmo que de forma lenta, sempre avançando. Convertendo partes do futuro no que a gente chama de presente. Mas, sem dúvidas, a sua mensagem mais forte sempre vai ser a do que está acontecendo agora. E quando a gente entende o que está acontecendo agora, a gente só erra o próximo passo, se quiser. Muita gente pode até não acreditar na Bíblia. Mas eu tenho certeza que essas pessoas não duvidam do que está acontecendo no mundo agora. Ah, não tem como. Os gritos de ai dos mares, dos animais, dos céus, das pessoas. Claro que não. Elas estão vendo tudo o que acontece no dia a dia, como você também está vendo. Só que aí entra um fator que não se pode desconsiderar. Tudo o que está acontecendo agora, como um alarme programado para despertar, já estava programado há mais de 2000 anos. Ali, nas profecias do relógio escrito. E aí vem uma pergunta que não quer calar. Como profecias tão antigas são tão atuais? Essa palavra não é só narrativa. O que está escrito acontece. E tomara que você não faça parte do grupo que está vendo tudo, mas no fundo, não está enxergando nada. Porque o tic-tac das profecias vai continuar. Ah, vai. As pessoas sendo seduzidas, eufóricas, pelos encantos da inteligência artificial, mais um ponteiro das profecias. As guerras e os rumores de guerras, mais um ponteiro das profecias. A falta de amor, mais um ponteiro das profecias. São fatos e fatos, ou melhor, profecias e profecias, que não param de acontecer. Além de outras que, como engrenagem, estão ali, registradas, só esperando o momento certo para serem ativadas. Será que você já consegue ouvir o tic-tac espiritual? Os alarmes soam repetidamente ao longo dos últimos anos, com mais intensidade a cada hora. O tic-tac, o avanço do tempo, até o dia em que não haverá mais amanhã. Uma coisa é certa, nesse exato momento, o relógio escrito avança para os seus últimos minutos. O momento de decidir para onde caminhar é sempre agora. Eu espero que você nunca mais olhe para a Bíblia apenas como um livro, mas como um instrumento mais preciso. O Apocalipse não é um evento distante. Já estamos nele. E as páginas seguem. Quer você acredite, quer não. O relógio continua contando, segundo a segundo. E você está sendo avisado. Não demore a ajustar o seu relógio ao relógio de Deus. Cuidado para não se atrasar e perder a hora quando o momento chegar.
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3: Observe a plantação de trigo.
0: certamente uma das mais belas paisagens que podemos contemplar. Mas não se engane, no meio desses ramos há também o joio. Tente identificá-lo. A olho nu é praticamente impossível, pois sua aparência durante todo o crescimento é semelhante à do trigo. Por isso, o Senhor Jesus, nessa parábola, ensinou a seus discípulos que apenas o tempo mostraria a real identidade de cada um. Deixai-os crescer juntos até a colheita, e no tempo da colheita, direi aos ceifeiros: ajuntai primeiro o joio, atai-o em feixes para ser queimado, mas o trigo recolhei-o no meu celeiro. E é aí que surgem as diferenças. Quando maduro e cheio de fruto, o trigo se inclina e se curva. O joio, por sua vez, não produz fruto e não se inclina. Ao contrário, se eleva entre os ramos de trigo e se sobressai. E é nesse momento que há separação. O joio é arrancado e o trigo guardado no celeiro. Ao olhar para a multidão dentro de uma igreja, todos parecem iguais. Ao orar, ao cantar e até ao falar das coisas de Deus. Porém, somente os nascidos do Espírito possuem os frutos de justiça e se inclinam como trigo diante da vontade de Deus. Já o cristão joio é orgulhoso, não aceita a disciplina. Gosta de aparentar uma suposta santidade, porém o seu interior é completamente tóxico. E sempre será assim. Onde há o trigo, haverá o joio, para confundir, envenenar e, se possível, até arrancar o trigo para ser lançado no fogo. Somente o tempo revela o que está dentro de cada um. É na hora das lutas, dos desertos, quando somos sacudidos e até mesmo esmagados, que mostramos o que há em nós. Se formos trigo, os frutos aparecerão e permanecerão. Se for joio, logo não se curvará e mostrará a sua verdadeira face.
3: Sempre me perguntei por que às vezes parece que as pessoas de má fé tem os mesmos ou melhores resultados do que as pessoas que praticam bem. E hoje, eu entendi.
4: De acordo com a parábola, o bom e o ruim podem até parecerem iguais por um tempo. Mas o próprio tempo se encarrega de mostrar quem é quem.

0: filha, volta para Jesus. Para que me preocupar com isso hoje?
1: Que engano o ser humano tem com essa sensação de ter muito tempo pela frente. Vivem como se fossem imortais. Pensam que podem decidir o amanhã, até descobrir que ele não existirá.
2: Juliana Caroline foi assassinada na porta de casa, ao lado de uma das irmãs. A razão do crime ainda é um mistério. Mas a rebeldia dos 15 anos acabou levando a jovem para caminhos perigosos. Mas segundo Jenny, esta fase estava prestes a mudar.
3: De tanto que amanhã ela ia até se batizar na igreja.
4: Era uma promessa que ela tinha feito para vocês?
3: Era.
4: Queria se acertar.
3: Isso.
4: Não teve tempo.
3: Não teve.

0: 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Tarde demais.
1: Muitos estão descendo à sepultura. E uma grande maioria não pela velhice ou por doenças que matam aos poucos, mas sim becos de surpresa. Pessoas que haviam deixado para o dia, mês ou ano seguinte uma decisão importante de suas vidas e que infelizmente não deu tempo. Este é o maior erro que alguém pode cometer. Deixar para depois o que deve ser feito agora. Aliás, há uma expressão muito usada e criada pelo diabo para enganar milhões pelo mundo. Nunca é tarde demais. Por mais motivadora que pareça, é uma grande mentira. Pois, se tratando do futuro da alma, há um tempo limitado e determinado para se buscar a Deus.
0: Buscai ao Senhor enquanto se pode achar, e invocai-o enquanto está perto.
1: Quantos que dizem?
2: Um dia eu volto para a igreja.
3: Eu ainda sou jovem, vou aproveitar o mundo. Depois eu peço perdão a Deus.
4: Quando eu sentir no coração, me batizarei nas águas.
1: Sabe onde estão muitos desses que viviam dizendo, nunca é tarde demais? No inferno. Pois acreditaram na mentira do diabo e ignoraram os inúmeros avisos de Deus. Quantos alertas Deus nos deu ao longo da vida? E já deu ao longo da história. De Gênesis a Apocalipse, Deus sempre alertou a todos, mas nem todos quiseram o ouvir. Tudo o que estamos vendo acontecer no planeta são avisos de Deus, revelando que o tempo está se esgotando e para dar a você a oportunidade de salvação. É a sua última chance antes do tarde demais.

0: Você acha que o livro sagrado está brincando? Que suas palavras não passam de um mero conto e estão ultrapassadas? Se as faíscas aterrorizam o mundo, imagine quando essa terra, de fato, começar a pegar fogo. ...2023 mal começou. E olhe quantas coisas já aconteceram ao redor do planeta. É verdade que tudo isso acontece desde que o mundo é mundo. Mas você há de concordar que, de 2020 para cá, parece que uma chave foi virada. E não há um instante sequer que essa Terra tenha descanso. Todo dia, um evento imprevisível que deixa a humanidade em choque. Não é coincidência que tudo se encaixe perfeitamente nas profecias sobre o fim dos tempos. E o aumento e a conjunção de todos eles nos mostram uma única coisa. Deus está emitindo os últimos sinais para o ser humano. Apenas este ano, o mundo já foi sacudido com esses fatos e notícias. O terremoto mais devastador e mortal da década já matou mais de 50 mil pessoas na Síria e Turquia. E sismólogos alertam sobre um aumento significativo de eventos sísmicos daqui para frente. A OMS acompanha com preocupação o surto de um vírus com taxa de letalidade de até 88%.
1: É grave e mortal.
2: Marburg belongs to the same.
0: Uma reunião de urgência foi convocada para tratar do surto do vírus de Marburg, que já provocou a morte de 9 pessoas e 16 casos suspeitos em 2 países. A NASA confirmou que um meteoro de 0,5 tonelada caiu no sul do Texas, nos Estados Unidos. Câmeras registraram o som e o rápido tremor causado pela explosão. A guerra na Ucrânia completou um ano, com ao menos 210 mil mortos. A visita surpresa do presidente americano ao território ucraniano fez subir o tom de ambas as partes, fazendo com que o acordo nuclear da Rússia fosse suspenso e anunciado o fortalecimento de suas armas. O cheiro de uma guerra ainda maior está surgindo entre China e Estados Unidos. Um memorando vazado de um general americano causou consternação ao dizer que uma guerra entre os dois países aconteceria dentro de 2 anos. Espero estar errado. Meu instinto me diz que vamos lutar em 2025. Um conflito entre as duas potências nucleares poderia trazer um estrago sem precedentes à humanidade. Foi inaugurado nos Emirados Árabes a Casa da Família Abraâmica, um complexo que contém uma mesquita, uma sinagoga e uma igreja. Segundo os idealizadores, um símbolo da coexistência pacífica entre muçulmanos, judeus e cristãos, inspirado num documento assinado em 2019. Ao que parece, já é o primeiro grande passo para a religião única mundial. Em 2021, o Papa Francisco já havia ido a Ur dos Caldeus, onde nasceu Abraão, abordando um diálogo interreligioso. Incêndios que devastaram o Chile. Tempestade solar. Inundações repentinas no hemisfério sul. Crises políticas e econômicas no mundo. Sinais e mais sinais. Tudo isso apenas no início de 2023. A indiferença humana diante de tantos alertas é assustadora. A verdade é que estão muito ocupados com suas dancinhas no TikTok para se preocupar com o fim dos tempos. Enquanto a tecnologia cresce, o entendimento diminui. Uma geração cada vez mais escarnecedora, que enaltece o Deus deste século e avessa a verdade. Sinto dizer que tudo só tende a piorar, porque as pessoas estão bebendo iniquidade como se bebe água, sem medir as consequências. Somos incapazes de compreender o tempo de Deus, e somente Ele sabe o dia e a hora da sua vinda. Mas os sinais estão aí, para quem quiser enxergar e preparar o futuro da sua alma. Você pode até não acreditar em Deus ou na Bíblia, mas não pode evitar de cumprir uma a uma das profecias que apontam para o fim. Põe a tua vida em ordem.

todos de forma rica e poderosíssima, meu amigo e minha amiga, para o Senhor Jesus Cristo, que é o autor e consumador da nossa fé, não existem impossíveis. O impossível para nós, os seres humanos, para Deus é possível. Preste atenção, independentemente do problema que você esteja nesse instante a enfrentar, no seu casamento, na sua família, seus negócios, seus projetos, seu casamento, sua saúde, na sua fé, saiba que o Todo-Poderoso tem poder, meu amigo e minha amiga, para reverter de uma vez por todas esta situação. O nosso Deus, no livro de Lucas, ele foi claro a quando da morte do Lázaro, quando as irmãs do mesmo Lázaro estavam desesperadas, Marta e Maria, desesperadas, disseram assim para o Senhor Jesus Cristo: Mestre, se estivesses aqui, o nosso irmão não teria morrido, não teria padecido. Mestre, se estivesses aqui, o nosso irmão Lázaro não teria padecido. Então o Senhor Jesus, olhando a multidão, diz a palavra, diz a Bíblia, que o Senhor Jesus chorou. O Senhor Jesus chorou. Mas por que que o Senhor Jesus chorou? O Senhor Jesus chorou não pelo facto de se comover com a situação, não porque estava triste com a situação, não. O Senhor Jesus chorou pela incredulidade que ele encontrou no meio daquele óbito. As pessoas que estavam ao redor, no meio, ou envolvidos naquele ambiente, eram pessoas incrédulas. Então, as pessoas naquele meio, naquele redor, estavam todos a chorar, a lamentar, a murmurar e a duvidar. Porque quando o Senhor Jesus recebeu a informação de que Lázaro estava morto, ele foi claro em dizer que Lázaro não estava morto, mas que estava simplesmente a dormir. E o que que as pessoas, em contrapartida, fizeram? As pessoas colocaram-se em risos. As pessoas colocaram-se em risos, ficaram a rir, a zombar das palavras do Senhor Jesus Cristo. Então, o Senhor Jesus, invocando o nome do Todo-Poderoso, invocando o nome do Todo-Poderoso, meu amigo e minha amiga, ele diz assim: olha, tirem a pedra. E ele então chamou pelo nome Lázaro. Quando ele invocou o nome Lázaro, quando ele chamou a Lázaro, Lázaro não resistiu. Ele que já estava morto há 4 dias, cheirando mal, em estado de putrefação, acho que é isso, né? Podre já, o corpo podre. Teve que ressurgir. Lázaro teve que retornar à vida. Por quê? Porque o nosso Deus, meu amigo e minha amiga, não falha. Os homens falham. Todos falham, governos falham. Mas a palavra do Senhor Jesus não falha. O que Deus disse pode demorar um tempo, 2 tempos, 3 tempos. O tempo que for necessário, mas se ele disse, se ele falou, assim irá, meu irmão e minha irmã, acontecer. Assim irá se proceder. Repito, não existem impossíveis para Deus. Ah, irmão Mateus, estou com problemas na saúde, estou com problemas financeiros, estou com problemas no meu casamento, na minha família. Estou com problemas gravíssimos, gravíssimos. Eu tenho dias contados. Quem passou essa palavra para si foram os homens,
Os homens é que lhe informaram que os seus dias estão contados. Agora, procura balançar a palavra do homem juntamente com a palavra de Deus. E nós estamos aqui afirmando que a palavra de Deus não falha, jamais volta vazia. Então, pega essa palavra do homem e confronta com a palavra de Deus e você verá a palavra que irá prevalecer. Obviamente que nós sabemos que é a palavra de Deus, porque essa palavra não volta vazia. Nunca e jamais volta vazia. Então, amigo, amiga, mais do que nunca, coloque a sua fé na palavra do Senhor Jesus Cristo. Nós temos apelado aqui as pessoas a depositarem a sua fé na palavra, porque é a palavra que liberta, é a palavra que salva, é a palavra que transforma, é a palavra que traz vida e vida com abundância. E nós, nos dias de hoje, e todos têm visto, quase, né, a maioria nesse caso tem visto, as pessoas depositando a fé no pastor, no bispo, no apóstolo, em igrejas, em templos, etc, etc. Você vai se desiludir, você vai se dar de cara, com a cara no chão, você vai se dar mal. Deposite a sua fé na palavra do Senhor Jesus e não na palavra do homem, porque a palavra do Senhor Jesus não falha. Amigo, amiga, busque entregar a sua vida para Deus, porque quando aceitamos, não de boca para fora, a palavra do Senhor Jesus, de verdade mesmo, a nossa vida é transformada. Deus dá cura? Obviamente que dá cura. Deus transforma? Obviamente que transforma. O casamento, a vida financeira, os estudos, a formação, etc. Mas o mais importante mesmo, preste atenção, o mais importante

minha palavra jamais passará. A palavra de Deus não passa e nunca passará, jamais passará. Então, é essa palavra que vai lhe proporcionar a salvação. A salvação não vem por mérito próprio, porque nós merecemos. Não. A salvação vem porque nós cremos, cremos na palavra de Deus. Quando eu creio na palavra de Deus, quando eu creio na palavra do Senhor Jesus, então Ele, meu irmão e minha irmã, se encarrega de salvar a minha alma. O Senhor Jesus foi claro, dizendo assim: olha, quem quiser salvar a sua alma, perdê-la-á. Mas quem perder a sua vida em meu nome, ou por causa do meu nome, ganhá-la-á. Meu amigo, você vai ganhar a sua vida por aceitar a palavra, por entregar sua vida para o Senhor Jesus. Mas se você quiser salvar, então você vai acabar perdendo para Satanás. E temos falado aqui N vezes, tanto Deus como Satanás almejam, querem a sua alma. Agora, você quem vai definir, você quem vai dizer em quem realmente você quer atribuir a sua alma? Se você diz assim: olha, irmão Mateus, amigo Mateus, olha, eu estou pouco me lixando com a minha salvação. Então, paciência, vai na tua fé, vai com toda a força. Mas se você diz assim: olha, estou a entender o que está sendo falado aí, e eu quero entregar a minha vida para o Senhor Jesus, então faz o seguinte: larga tudo o que você faz de errado. Tudo. Tudo é tudo que você faz de errado, hoje mesmo e agora, e entrega a sua vida para o Senhor. Diga mesmo assim: olha, meu Pai, olha, Deus, eu não te vejo, eu não te sinto, eu não te toco, mas eu quero ter um relacionamento sincero, verdadeiro, puro consigo. E eu quero agora mesmo deixar para trás tudo aquilo que não presta e entregar a minha vida nas tuas mãos. Faça isso de coração, com sinceridade, e você vai voltar aqui depois agradecer, porque alguém realmente apareceu, abriu os seus olhos, ele mostrou o caminho certo, que é o caminho que conduz para a vida. Eu sou o caminho, a verdade e a vida. Disse o Senhor Jesus Cristo: quem crer em mim, ainda que esteja morto, ainda que esteja morto, viverá. Então, se você crê na palavra de Deus, se você crê que existe o bem e o mal, a salvação e o inferno, então hoje mesmo você não vai depender do que nós estamos aqui a falar, você não vai depender do que já foi falado, você vai tomar uma decisão, uma atitude e vai entregar sua vida para o Senhor Jesus Cristo. As pessoas vão lhe criticar, as pessoas vão lhe zombar, as pessoas vão tentar sabotar, mas, em meio a tudo que irá acontecer e vai acontecer, porque quando entregamos a vida para o Senhor Jesus, Satanás fica furioso, com raiva, porque é mais uma alma que ele perdeu. É mais uma alma que ele perdeu. Então ele vai enviar pessoas para te frustrarem, vai enviar pessoas para te desanimarem, vai enviar pessoas para te afligirem, etc, etc. Vai criar situações que você até vai pensar que Deus te abandonou, que Deus não existe, só mesmo para te frustrar. Então, meu irmão e minha irmã, quando isso estiver a acontecer, pode crer que Deus, ele será com a tua vida, ou ele é com a sua vida.

que quem não sofre tentação, quem não sofre aflições aqui na terra, não está bem com Deus. Cristo, o Senhor Jesus Cristo disse assim, no mundo, ele antecipou já para os seus discípulos, para os seus seguidores, no mundo tereis aflições. No mundo, aqui no mundo, nós teremos aflições, mas tende bom ânimo, porque eu venci o mundo. Então, se Deus venceu o mundo, nós também vamos vencer. Porque se a minha fé estiver colada com o Senhor Jesus Cristo, com a palavra de Deus, nada e nem ninguém, repito, nada e nem ninguém irá, meu irmão e minha irmã, me separar do amor maior. Esse amor não falha. O amor dos homens decepciona, entristece, às vezes cansa, mas o amor de Deus, se estiver colado comigo, nada e nem ninguém, meu irmão e minha irmã, intentará contra mim ou contra a sua vida. Tá bem? Já sabe que se precisar interagir conosco, se quiser desabafar de um amigo para falar conosco, nosso WhatsApp é 956-08-38-66. Repito, 956-08-38-66. Para quem estiver nos ouvindo fora de Angola, marque antes o indicativo que é o 00-244-956-08-38-66. Repito, 00-244-956-08-38-66. Por hoje vamos ficando por aqui. Caso nosso Deus permitir, numa outra ocasião, estaremos aqui prosseguindo com a nossa transmissão. Que Deus abençoe a todos vocês, rica e poderosamente. Graças a Deus.

0: No ventre de Ana, onde deveria estar um filho, havia um vazio. Ninguém mais poderia resolver. Não havia força humana capaz de aplacar aquela dor. Estéril e humilhada, pelos costumes da época, seu marido tomou uma segunda esposa que lhe dava filhos. Esta solução resolveu o problema dele, mas agravou o problema de Ana. Agora, além da vergonha de não ter filhos, ela tinha que suportar as constantes e excessivas provocações.
1: Não sei por que é que você vem. Se é pra ficar com essa feição de amargura o tempo todo. Vai ver que é por isso que Deus não te responde. Já eu, tão frutífera quanto a terra de Canaã, quando Deus prometeu aos nossos antepassados. Só falta manar leite mesmo. Bom, se bem que leite não me falta. Quando eu estou prestes a desmamar um filho, nasce outro. Bendito seja.
2: Penina, eu tenho poupado Eucana de ficar ciente de todas as suas provocações, de todas as suas ofensas. Diferente de você, eu prezo pela paz na minha casa e pela alegria do meu marido. Então, por favor, para.
1: Foi bom você mencionar a alegria do nosso marido. Vamos ver quão alegre ele vai ficar quando eu der a boa notícia que eu tenho pra dar. Adivinha? Adivinha? Eu estou esperando outro filho.
2: Mentira.
1: Ah, é? Bom, então vamos esperar Eucano chegar e eu contar pra ele.
2: Você tá mentindo.
1: É por isso que Eucano vive se deitando comigo. Porque ele sabe que a semente dele vai cair em solo fértil. Pra você ficar ciente que são os meus filhos que vão carregar o nome do meu marido.
0: O sentimento reagia e mantinha Ana refém de sua triste condição. Os dias que deveriam ser dedicados a buscar a Deus eram os dias da mais insuportável irritação. Ana conhecia Deus e o seu poder. E por isso não aceitava aquela lacuna em sua vida. Mas não conseguia lidar com a falta do que tanto queria. Triste e amargurada, se entregava ao sofrimento, permitindo que o problema lhe tirasse todo o prazer.
3: Ana. Vem cá. Por que você chora? Por que não come? Por que tá tão triste assim?
2: Você sabe por quê?
3: Não sou eu melhor pra você do que 10 filhos.
0: Pela dor do vazio, até o alimento perdia o sabor. Muitos hoje, assim como Ana, conhecem a Deus, mas carregam o vazio em lugar da bênção que Ele prometeu. Dia após dia, o mal se empenha em apontar aquilo que tanto falta, fragilizando a alma já aflita. Ana se permitia ser atingida, ampliando o vazio da ausência daquela conquista. Até o dia em que, mesmo ainda sentindo aquela dor, decidiu não mais aceitar. Considerou a grandeza de Deus e a fidelidade de suas promessas. O problema continuava o mesmo. Mas a reação dela desta vez foi outra. Ana usou a amargura de sua alma como combustível da fé. Transformou a dor em força. E diante do juiz de toda a terra, derramou sua alma e fez um voto.
2: Senhor dos exércitos, se de fato olhares para a aflição da tua serva e te lembrares de mim, e não te esqueceres da tua serva, e me dares um filho homem,
4: Eu o dedicarei ao Senhor por todos os dias da sua vida. E sobre a cabeça dele não passará navalha.
0: Que mudou todo o seu futuro e preencheu cada espaço vazio com a resposta muito maior que o seu pedido. Ana queria um filho. Deus lhe deu 6 filhos. E a honra de ser a mãe do profeta que ungiu o rei Davi e escreveu o seu nome para sempre na palavra de Deus.
4: Vai se chamar Samuel, porque ao Senhor o pedi.
0: Deus tem prazer de recompensar aqueles que agem a fé, com inteligência, como fez Ana, por saber quem ele era. Transformou em fé sua amargura de alma, não aceitando mais a vergonha. E através de um voto, removeu o vazio e trouxe para sua vida a força e o poder de Deus, materializados na resposta do altar.
4: O meu coração se regozija no Senhor. A minha força está exaltada no Senhor. A minha boca se ri dos meus inimigos. Quanto me alegro na tua salvação.
0: Porque não cabe mais o vazio onde Deus prometeu encher.

Note como esta beleza nos enche os olhos. Cada centímetro desta preciosa barra é moldado com precisão e polido com cuidado para realçar sua singularidade. O ouro purificado é o estágio máximo do seu aperfeiçoamento. Mas só ele sabe o que teve que passar para chegar nesta condição. Quando o minério bruto é colocado na fornalha, a mais de 1000 graus Celsius, para o processo de refino, algo extraordinário acontece. Ele perde sua forma original, a temperatura abrasadora revela as impurezas ocultas e faz com que elas venham à tona, para serem removidas. O fogo é necessário neste processo, pois também permite que o metal possa ser moldado. E assim como o ouro só prova ser puro quando resiste ao fogo, você só terá sua fé provada quando passar pelo batismo de fogo. As situações que Deus permite na vida que se comparam a essa fornalha, injustiças que você sofre por sua fé, as pessoas que você mais valoriza agora te rejeitam, perdas que você jamais imaginaria ter que passar, tentações que testam a sua fidelidade, injustiças e mais injustiças. O batismo de fogo desfaz a sua forma original, para que as impurezas da sua fé sejam expostas e removidas. E purificado, você possa ser moldado por Deus na forma que Ele quer. E não, isso não é opcional. É o processo natural da vida com Deus. Como é o processo natural do homem, nascer, crescer e morrer. Na vida com Deus, quem se batiza nas águas e recebe o Espírito Santo, se prepare. Você vai se deparar com o fogo. Não é algo que se possa evitar. Tudo o que você pode fazer é se preparar. O ouro só é refinado em altíssimas temperaturas. Quanto mais calor, mais puro e mais valioso. Assim é a fé. A prova não é um foguinho qualquer. É um momento de luta tão intenso que pode até parecer que Deus te abandonou. Mas Deus nunca abandona os que confiam nele. Há uma guerra espiritual em curso neste momento pela sua alma. De um lado, o diabo, que busca extinguir o espírito que há em você antes que você descubra a força que tem. E do outro lado, Deus, que espera que você dependa dele. O melhor de Deus só alcança aquele aprovado pelo fogo. Quem é palha é consumido, não subsiste. Mas quem resiste sai pronto para ser usado de maneira que ele planejou. Aproveite este momento para estreitar seu relacionamento com Deus e exercitar reações que agradam a Ele. Se apegue à palavra dEle e se permita ser moldado por esta palavra que nunca falha. O processo é árduo e há um turbilhão de pensamentos e sentimentos para te fazer desistir. Mas permaneça firme em sua jornada. O fogo vai se apagar. O refrigério virá para sua alma e sua fé se solidificará, trazendo para sua vida a luz e o brilho que você nunca imaginou irradiar. Amados, não estranheis a ardente prova que vem sobre vós para vos tentar, como se coisa estranha vos acontecesse, mas alegrai-vos no fato de serdes participantes das aflições de Cristo, para que também na revelação da sua glória vos regozijeis e alegreis.

0: O que mais intriga o homem, certamente, é a morte. Por um lado, há aqueles que não acreditam que haja vida após ela, e por outro, os que acreditam, sim, que a vida continuará assim que partirmos desse mundo. Apesar de a Bíblia e o próprio Senhor Jesus afirmarem que a alma do ser humano é eterna, muitos ainda insistem na tese de que morreu, acaba tudo. Esse era o pensamento de muitos, até que um dia tiveram uma experiência de quase morte. Como o próprio nome indica, a EQM é quando o indivíduo é dado como morto, sem batimentos cardíacos ou sinais de atividade cerebral, e que ao retornar, geralmente, apresentam histórias do que presenciaram nesse período. O caso mais recente e famoso no Brasil foi o da modelo Andressa Uraki, que após complicações de um procedimento estético, entrou em coma.
1: E aí em seguida eu já fui para a cirurgia e eu lembro que eu estava deitada na maca e eu vi a minha alma saindo do meu corpo. Eu vi o meu corpo, eu olhei, eu vi os enfermeiros, eu vi o hospital e eu tive certeza que a minha alma tinha saído do meu corpo, que tinha descolado, era só a minha consciência que estava ali. Por todas as coisas horríveis que eu tinha feito, eu sabia que eu estava condenada ao inferno. Eu não era digna de Deus, eu estava nua. E na mesma noite, a alma da morte, o espírito da morte veio buscar minha alma. E eu disse, Deus me perdoa. E eu vi uma luz mais brilhante do mundo, que eu sei que era Deus, sabe? Ele disse, eu vou deixar você voltar, mas você vai ter que fazer tudo diferente. E eu voltei. Eu tenho certeza que foi real. Eu vivi um quase-morte. Eu sei que Deus existe.
0: O que ela vivenciou foi tão forte que ao voltar do coma, mudou radicalmente o seu modo de viver. Antes conhecida pela vulgaridade e veneração ao corpo perfeito, hoje se dedica totalmente a alertar as pessoas de que o inferno é real. Outro que também teve essa experiência foi o bispo William de Lara.
2: Eu passei por uma cirurgia bariátrica e houve um erro médico. Foi quando houve, então, a infecção generalizada e houve falência múltipla dos órgãos. A última coisa que eu me lembro é que simplesmente eu não conseguia respirar.
3: Falou, olha, pode chamar a família porque o pastor não vai voltar. Foi um erro médico mesmo, não tem mais jeito.
0: As suas declarações desse momento chocaram a todos.
4: E essa cena de colocando as agulhas nas minhas veias e entubar, eu vi fora do corpo já, mas nitidamente, claramente, conscientemente. E eu olhava para os meus braços para ver como que eu estava colocando ali, eu não estou sentindo nada e eu não vi os meus braços. Olhando ao meu redor, eu vi pontos de luz, vultos de luz, como se os anjos estivessem ali ao meu redor e um caminho de anjos assim indicando um caminho de luz. Fora daquele cerco de anjos, eu vi muitos vultos, demônios, que estava de todos os lados. Quando esses vultos tentavam vir para cima de mim, não conseguia se aproximar, porque aquela luz impedia. Mas o que eu ouvia nitidamente não era gritos de demônio. O que eu ouvia nitidamente eram gritos de gente sofrendo, gritos de gente desesperada. Foi quando eu senti como que me puxasse assim por trás, e uma velocidade assim, em milésimos de segundo, eu estava em cima do hospital. Eu vi ali o hospital, e em cima do hospital estava as siglas do L-ponto, H4.
5: Você já tinha visto isso antes?
4: Bispo, eu nunca subi, eu vou fazer o que no L-ponto do hospital? Alguns instantes depois, eu estava de novo dentro da UTI. Depois, quando eu voltei, minha esposa disse, o seu corpo ficou ali por 2 dias no isolamento.
0: Numa rápida pesquisa na internet, encontramos diversos relatos de pessoas de várias religiões ou até então céticas que, estando em coma ou à beira da morte, também tiveram nesse período experiências surpreendentes. Na Bíblia temos o relato de Paulo sobre essa experiência. Conheço um homem em Cristo que há 14 anos, se no corpo não sei, se fora do corpo não sei, Deus o sabe, foi arrebatado ao terceiro céu. E sei que o tal homem, se no corpo, se fora do corpo, não sei, Deus o sabe. Foi arrebatado ao paraíso e ouviu palavras inefáveis que ao homem não é lícito falar. O fato é que, seja pela Bíblia ou por relatos como esses, Deus está nos alertando porque se preocupa com o futuro de nossa alma. Mas, infelizmente, ele não pode interferir na decisão do homem. A verdade é que se as pessoas tivessem a oportunidade, ainda que de alguns segundos, enxergar o mundo espiritual, certamente se voltariam imediatamente para Deus. Há quem prefira pagar para ver, porém, será tarde demais. Infelizmente, o ser humano não tem noção do que é passar a eternidade no inferno.

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Quem é Deus e quem é você? Bem, com as coisas que têm acontecido na sua vida, você vai entender muito quem é você. Eu vou fazer uma pergunta para você ver se você se enxerga assim. Será que você é aquele tipo de pessoa que depende da aceitação alheia, que faz tudo para agradar terceiros, para que se inclua dentro de um grupo, de um determinado grupo ou de uma igreja, ou para que você se sinta melhor com você mesma? Pois é, eu estou falando sobre isso porque tem muitas pessoas que até falam de si próprio com o ar de que conhece a Deus, que tem comunhão com Deus, mas elas falam, na verdade, para serem aceitas pelas pessoas, por terceiros. Jesus disse o seguinte: se eu testifico de mim mesmo, o meu testemunho não é verdadeiro. Ele não está falando de algo por acaso. Inclusive, no livro de Deuteronômio fala sobre isso, na lei mosaica, que não permitia que um homem testemunhasse a favor de si mesmo. Mas por que isso? Na verdade, é que muitas pessoas, elas se garantem que estão bem, que são de Deus, que estão na fé, que foi Deus que trouxe ela para aquele lugar. Elas testificam delas mesmas, mas, na verdade, são apenas palavras que dizem sobre elas mesmas. Mas as suas obras não dizem. Então Jesus está falando: se eu testifico de mim mesmo, o meu testemunho não é verdadeiro. Primeiro ele falou que o juízo dele é justo, porque ele não busca a sua própria vontade, mas fazer a vontade do Pai. Agora ele diz que se ele testifica dele mesmo, o seu testemunho não é verdadeiro. Porque tudo que ele fazia é para o Pai, era para fazer a vontade do Pai. Se ele fizesse por ele mesmo, se ele desse testemunho por ele mesmo, ele estaria realmente dizendo o seguinte: não é meu Pai que dá testemunho, sou eu que dou testemunho de mim. E Jesus continua dizendo assim: há outro que testifica de mim, e sei que o testemunho que ele dá de mim é verdadeiro. Ou seja, ele, assim como você e eu, nós não podemos testificar de nós mesmos pela nossa própria opinião. Nós temos que testificar daquilo que vemos em Deus fazendo na nossa vida. E ele diz assim: vós mandastes mensageiros a João, e ele deu testemunho da verdade. Veja, João foi enviado por Deus. Desde o seu nascimento, desde o ventre da sua mãe, ele já foi escolhido para preparar o caminho de Deus, o caminho do Senhor Jesus. E ele testemunhava de Jesus. Jesus fala, ele deu testemunho da verdade. Ele fez exatamente o que o Pai lhe havia mandado. E Jesus diz assim: eu, porém, não recebo testemunho de homem, mas digo isto para que vos salveis. Ou seja, Jesus, ele não se afirma por causa das pessoas. Olha que lindo isso. E ele não se sente convicto, seguro, por causa do que as pessoas falam. E ele fala isso para que as pessoas sejam salvas, para que elas não se sintam seguras porque elas afirmaram alguma coisa, mas porque Deus a revelou. Sabe, talvez você é tão inseguro, ouvinte, tão dependente de terceiros, tão fraco, sabe? E tem buscado por muitos anos ser aprovado, de repente, por um pastor, por uma esposa de pastor, por algo que você faz. E, na verdade, quando a gente está olhando para a nossa vontade e não para a vontade de Deus, nós não ficamos
apreensivos, preocupados. Nós fazemos a nossa parte diante de Deus e Ele vai fazer a parte dele. E eu só tenho que esperar a parte dele. Mas o que acontece com as pessoas inseguras é que elas testemunham a seu favor através, às vezes, até das suas obras. Elas fazem as obras, mas para receber a glória, para alcançar benefícios ou uma boa reputação, ou ser testificado por terceiro que é uma boa obreira, que é uma boa pessoa, que ela é de Deus, e etc. Quem tem que testificar é Deus. Bem, vamos falar mais a respeito disso, mas depois dessa trilha musical. Enquanto isso, pense sobre você.

Eu fico aqui pensando de boca aberta, que espírito de Deus, que nível, não é verdade? Ele não depende das pessoas aceitarem quem ele é. Ele não é manipulado pelas pessoas. Por exemplo, o que mais existe nesse mundo é maldade. E mesmo assim, Deus não se deixa corromper com a maldade humana. Ele continua sendo fiel, perfeito. Ele continua sendo um exemplo. Para mim, Deus está sempre dando testemunho para mim. A sua palavra testemunha para mim de quem ele é, o trato dele para comigo, o trato dele para com as pessoas, a chance, a oportunidade, a paciência, a misericórdia que ele tem dado às pessoas. Todos nós falhamos, erramos, pecamos. E quantas vezes Deus insiste na gente? Pois é, esse é o nível dele. E eu olho para o Senhor Jesus como a minha referência, o meu exemplo, como eu tenho que ser. Eu não preciso ficar procurando aprovação alheia para que eu me encaixe com aquelas pessoas, com aquele grupo de pessoas. Eu simplesmente preciso que Deus aceite a minha oferta. Mas talvez eu não sei como ofertar de maneira adequada, como ele merece. Então, não tem problema. Eu quero aprender, que ele me ensine. E por isso que eu medito, leio a sua palavra, para que eu alcance entender, ter os seus mesmos pensamentos em mim. Então, o Senhor Jesus foi um exemplo disso. Ele não procurava ser aceito pelas pessoas. Ele teve o objetivo de fazer a vontade do Pai e dar testemunho do Pai, ser o referencial para todos nós. E realmente ele cumpriu o seu objetivo. E ele disse assim: ele era a candeia que ardia e iluminava. Ele está falando aqui de João Batista. E vós quisestes alegrar-vos por um pouco de tempo com a sua luz. É, ele iluminava porque ele era dirigido pelo próprio Deus. E por isso ele iluminava. E as pessoas que ouviam João Batista testemunhar do Senhor Jesus, se alegrava com um pouco de tempo com a sua luz, com a luz de João Batista. E há quantas pessoas estão me ouvindo aqui agora e elas se alegram com a palavra, com a mensagem, porque na verdade, você alcança essa paz. Não é porque eu tenho poder para isso, mas porque Deus trabalha em mim. Se eu ficasse preocupado com os ouvintes primeiro, mais do que a Deus, você não teria paz, porque eu ia estar insegura. Porque eu não sei quantas pessoas estão me ouvindo, são diversas pessoas, jovens, senhores, senhoras, diversas idades. E qual público eu esforçaria em trabalhar para essas pessoas? Bem, eu trabalho para Deus e eu quero servir a Deus. E, obviamente, você, ouvinte, é uma pessoa que Deus enviou para ouvir o que você está ouvindo agora. Mas eu não faço as coisas para que você me testifique que estou bem, porque se eu dependesse da sua mensagem para dizer isso, imagina, eu ia ficar frustrada e não receber
a mensagem de uma pessoa que não fala nada. Eu não estaria aqui sem essa disposição. Eu estaria aqui sendo imposta, não é verdade? Eu faço isso porque eu amo. Eu amo o que Deus fez na minha vida e eu quero passar para você. Então, talvez você seja essa pessoa que se alegra com a luz que eu tenho, mas você não tem. E aí a pergunta que eu faço, será que não é por isso? Porque você busca atentar para as pessoas à sua volta e se encaixar com elas, alegrar elas, e não atentar para o Deus, o Criador que te criou, o Criador que fez todas as coisas. Pois é, se você atentasse para o Criador, certamente você, como criatura, iria ser realizada, não iria faltar nada, porque quem te criou sabe o que você precisa, o que eu preciso. Então, é por isso que você deve atentar a Deus, quem Ele é, fazer para Ele, que Ele aprove a sua oferta, a sua vida. Sabe, eu fico observando quem eu estou sendo para que eu oferte o melhor para Deus. Em tudo. Minha oração, a minha ida à igreja, os meus momentos com Deus, tudo isso, tudo. As minhas ofertas, o meu dízimo, como eu faço cada coisa, minha oração. Em todos os momentos que eu tenho com Ele, fora dos momentos que eu não estou falando com Ele, mas como eu trato as pessoas. Como eu lido com a obra de Deus, isso está falando se eu considero, se ele está na minha mente, se eu quero fazer a vontade dele. Penso que já falei muito, mas pense você sobre a sua conduta, porque isso vai falar se você é uma pessoa segura ou insegura. Vive na dúvida ou na fé? A fé faz a gente estar em sintonia com o Criador.

Milhares de pessoas passam por estas portas todos os dias. Mas algumas coisas não passam. Existe um motivo para tanto cuidado. Este não é um lugar qualquer. É um lugar separado para Deus. E por esta razão, tudo é pensado para agradar a Ele. Não pode haver sujeira.

você. Deus deseja fazer de você o templo dele, a sua vida, morada do Espírito de Deus. E assim como o cuidado com a entrada na igreja, todos os dias, também escolhemos o que deixamos entrar em nós. O que ouvimos, o que vemos, o que fazemos e o que deixamos morar em nossos pensamentos. Mas é fácil se descuidar. O lugar sagrado passa a ser tratado como comum e o que era impensável começa a ser tolerado em um espaço que deveria ser dedicado a Deus. Muitos tinham essa consciência de serem templos, mas aos poucos passaram a ver o que jamais veriam e se envolver em conversas das quais antes se afastariam. Pensamentos que antes seriam rejeitados na porta, hoje encontram lugar. Ninguém precisou derrubar as paredes. Bastou deixar de cuidar da entrada. Quando o sagrado se torna comum, é fácil esquecer a quem ele pertence. Mas se o templo pertence a Deus, a palavra final sobre o que pode entrar é exclusivamente dele. Nos tempos bíblicos, todo aquele descaso com Deus acabou por afastá-lo. E o templo, um dia habitado pelo Criador, terminou em chamas. Mas esta história não precisa se repetir. Para os templos que estão recebendo esta mensagem, ainda há tempo. Deus está avisando hoje: volte a cuidar do que é meu. O que você tem permitido entrar?

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Você já tem visto diariamente as notícias apocalípticas nos jornais. E escreva o que estamos dizendo. Amanhã, novamente, mais e mais notícias aparecerão. Muito bem alinhadas com o que já está profetizado. Fatos que causam espanto por um lado, mas para os salvos servem como alerta para seguir vigiando e se preparar para a volta de Jesus. Mas não se engane, não é só a volta dele que você deve estar alerta.

0: Alertas do Fim. Episódio de hoje: A Volta do Diabo. Talvez você nunca tenha pensado nisso. Mas sabe quem também observa atentamente toda essa enxurrada de acontecimentos? Ele, Lúcifer. Mais precisamente o diabo e todo o exército do inferno. Que não podemos ver, mas que não para de agir. Aliás, o diabo tem considerado os fatos mais do que muita gente. Porque muito além dos sinais, ele vê o tempo se esgotando cada vez mais para levar a cada alma possível a mesma sentença que ele já recebeu: a condenação eterna. O diabo odeia a todos, mas há um tipo de pessoa por quem ele tem mais sede: aquelas que ele perdeu. O objetivo dele é voltar para a vida de onde ele saiu e roubar a alma que Deus conquistou. Você tem ouvido as notícias de guerras na Europa e no Oriente Médio, mas tem outras guerras que não saem nos jornais, de que você participa todos os dias. Na sua casa, há uma guerra. Na sua mente, há uma guerra. Um ataque maciço do inferno para tentar voltar para a vida. E ele não precisa de muito. Uma pequena brecha já é o suficiente para um grande estrago. O trabalho de preparar espaço para este retorno é lento, para que você não perceba, mas tem se intensificado nesses últimos dias. Quanto menos tempo resta, mais força ele emprega. Uma ofensiva sem tréguas, que infelizmente em muitos casos tem dado resultado. E vamos provar. O exemplo a seguir trata-se de uma pessoa que um dia esteve livre do mal, mas infelizmente teve sua vida novamente ocupada.
1: Qual o nome que você...
2: Este é o das almas preciosas.
1: Repete.
2: Este é o das almas preciosas.
1: Por que que o seu nome é de almas preciosas?
2: Porque a alma dela é preciosa.
1: Porque a alma dela é preciosa.
2: E eu vim buscar.
1: Você veio buscar?
2: Sim.
1: Almas são preciosas para você?
2: São. Ela quer voltar, eu não vou deixar. Ela quer voltar, e antes dela voltar, eu levo ela.
1: Quer dizer que ela quer voltar para a igreja e você quer levá-la antes dela voltar?
2: Sim.
1: Se afastou.
2: Se afastou.
1: Quais são os problemas que ela está vivendo hoje que você é o causador?
2: Ela se envolveu com drogas, bebidas.
1: Que droga que você faz ela usar?
2: Cocaína, crack.
1: Cocaína?
2: Maconha, canove, tudo.
1: Cocaína, crack, maconha, canove?
2: Tudo.
1: Ela está na lama.
2: Tá.
1: Você colocou ela na lama?
2: Coloquei.
1: E o seu objetivo principal?
0: Veja no que essa vida se transformou por não vigiar. Não é à toa que o Espírito Santo é bem categórico ao nos alertar: não deis lugar ao diabo. Você entendeu? Não deis lugar ao diabo. Sabe por quê? Porque a partir do momento que ele encontrar lugar, a sua vida vai ficar 7 vezes pior. Isso não é uma ameaça. Isso é um aviso de quem se importa. Note, não é o diabo que toma lugar. É você quem dá. No que você olha, fala, pensa, tudo isso serve como atalho para a sua vida. Vigiar tem que ser o tempo todo. Não há licença nesta guerra. Nessa estratégia de pegar os distraídos, o diabo já voltou para bispos, pastores, obreiros e membros. Gente nova e gente antiga. Ninguém está imune, se não cuidar. A ordem é vigiar em todo o tempo, para que na sua vida o diabo não volte antes de Jesus voltar.

0: que você acha disso?
1: Uma adolescente causou polêmica depois de levar o bebê reborn a um hospital.
2: Uma mulher que se diz mãe de um desses bebês reborn acionou na justiça na Bahia para ter acesso à licença maternidade.
0: O que está acontecendo com essa geração?
3: Jovens e adultos estão usando chupeta como um acessório para aliviar o estresse.
0: Entramos em uma era muito estranha e perigosa, onde bonecos de silicone recebem cuidados como se fossem de verdade, enquanto bebês de verdade são jogados no lixo como se fossem bonecos descartáveis. O artificial está ganhando feições cada vez mais reais. E o real, cada vez mais artificial. Adultos agindo como crianças. Homens que se acham animais. Casamentos com árvores. Pessoas saudáveis pedem amputações porque se identificam como deficientes.
4: Essa mulher realizou o sonho de ficar cega.
0: Todo dia, o dono da moda inventa alguma coisa nova. E o pior, o mundo aplaude, como se tudo fosse evolução. A geração que zomba de Deus. Que coça os ouvidos para a verdade. Que idolatra a aparência e despreza a essência humana. A alma. Parece que nem o planeta está mais aguentando ver tanto absurdo. E decidiu girar mais rápido para ver se tudo logo acaba. O mundo está doente. E por que não dizer em estado terminal? Mas nada disso é novidade. Pelo menos para quem já leu este livro. Mais atualizado e preciso que qualquer chat por aí. Há milhares de anos, já anunciava tempos assim. Tempos em que o amor se esfriaria. Tempos em que o errado seria aplaudido como virtude e em que o conhecimento se multiplicaria. Tempos de vozes de mais e verdades de menos. Esses dias já chegaram. Estamos vivendo as últimas páginas deste livro. A Era do Engano. Mas esta geração é incapaz de perceber, de ouvir, de crer. Só esquecem que o que o homem semear, isso também ceifará. Mais do que nunca, é preciso despertar. Há uma pandemia acontecendo, de almas adoecidas e condenadas ao sofrimento eterno. E a única vacina contra esse vírus letal está aqui. Nas palavras de quem deixou o seu espírito para curar a alma. Não brinque com a sua salvação. Episódio de hoje. Descanse em paz. Quem nunca ouviu e até falou esta frase? Uma das declarações mais populares no momento da despedida. Estampas lápides por todo o mundo. Ironicamente, usada até mesmo por aqueles que negam a vida após a morte. Talvez por ser uma afirmação reconfortante. Afinal, a ideia da morte para muitos é assustadora. Mas será que todos que partiram Realmente estão desfrutando o efeito desta frase? Infelizmente, a resposta é não. O desejo de descanso pertence à condição humana, seja no final de um dia, de uma semana, de uma vida. Todos precisam encontrar este momento. O problema é que até conseguem para o corpo, mas a alma continua cansada. Nem mesmo a cama mais macia, nem mesmo os lugares mais paradisíacos conseguem recompor o seu ânimo, porque o que tanto buscam aqui não pertence a este mundo. Desde que o homem abraçou o pecado, não há mais um segundo sequer de completa paz e descanso nesta terra. Como relaxar em meio a uma guerra que acontece há milênios? No campo espiritual, nenhum dos dois lados descansa. E isso está registrado. Jesus lhes respondeu: Meu Pai trabalha até agora, e eu trabalho também. O diabo, vosso adversário, anda ao derredor, bramando como um leão, procurando alguém para devorar. Aquele que quer roubar a sua alma, quer que você pense em tudo, menos nela. O reino das trevas trabalha incansavelmente para isso, distrair o homem e fazê-lo acreditar no conto de que todos irão, por fim, repousar. Diferente da frase decorada, uma multidão, neste momento, não sabe mais o que é ter descanso. Seus destinos já foram por elas mesmas determinados. Por isso, Deus trabalha até hoje. Não há no céu um Deus ocioso. Muito pelo contrário, existe um Deus que se move o tempo todo, que sofre por ver tantos a cada segundo indo para um destino que não foi preparado para eles, que se fez homem para resgatar a alma deste homem que se perdeu. Por isso, enquanto estivermos aqui, não podemos relaxar. Como podemos descansar nesta vida, enquanto houver pessoas ao nosso redor que não descansarão na próxima vida? Descanso eterno mesmo é exclusivo de um único lugar: o reino dos céus. Portanto, resta ainda um repouso para o povo de Deus. Diante disso, esforcemo-nos por entrar nesse descanso. Sim, existe esse lugar, o lugar que a alma tanto procura, a nossa terra prometida, a nossa nova Canaã. Para aqueles que não morreram no deserto, que não murmuraram ou nem se deixaram levar pelos murmuradores, que transpuseram muralhas, não olharam para os gigantes, os que mantiveram seus olhos firmes apenas na promessa da palavra de Deus. Muito em breve, este mundo será julgado e tudo vai passar. E quando tudo já estiver definido, Deus então irá repousar. E estes participarão desse repouso eterno, o descanso de todas as lutas, de todas as aflições e perseguições nesta terra, no lugar onde, enfim, poderemos ouvir: Descanse em paz. Levantai-vos e andai, porque este não é lugar de descanso.

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Episódio de hoje: O Golpe da Graça. Queremos hoje te convidar a fazer uma pesquisa que talvez você nunca tenha feito. Lugares mais difíceis de chegar. Quais serão? Nessa lista, encontramos de montes e cavernas a lugares construídos pelo homem. K2, no Paquistão, a segunda maior montanha do mundo. Fort Knox, onde está localizado o depósito de ouro dos Estados Unidos. A área militar restrita, conhecida como Área 51. A cratera de Bossave, em Papua Nova Guiné. Mas nessa lista ficou faltando o lugar mais difícil de todos. Ali, isolado no topo, deveria estar o Reino dos Céus. Aliás, o que não faltam são mitos sobre esse lugar. O que talvez justifique o fato de tanta gente acreditar que é para pessoas bondosas e que basta não fazer determinadas coisas, a ida para lá é certa. Ou que é possível se limpar dos pecados em um purgatório depois da morte, antes de ir para o céu. Ou mesmo que Deus aceitaria todos ali indistintamente. Mitos que acabam encobrindo a real essência deste lugar e o fato de que pouquíssimos conseguirão chegar lá. Por um motivo, uma das principais características do Reino dos Céus é a justiça perfeita. Por isso, ninguém entra nele pelas boas obras. A salvação só vem pela fé em Jesus, a obediência à sua palavra. Enquanto este mundo se esforça para se tornar a filial do inferno, o Reino dos Céus é um lugar de total santidade. Recebemos de Deus, sem merecer, o direito de ser salvos. O nome desse favor é graça. Mas seria justo se limpar pelo sacrifício dele e continuar vivendo na sujeira? Existe um setor empenhado em te fazer errar o alvo. Você talvez nunca tenha ouvido falar, mas certamente já foi vítima de suas estratégias inúmeras vezes. É o Departamento de Marketing do Inferno. Ele trabalha noite e dia para convencer consumidores a comprar as ideias do diabo e evitar que eles cheguem ao céu. Uma das ideias promovidas por esse setor é de que uma vez salvo, salvo para sempre, pois a graça de Deus seria suficiente para garantir o céu, mesmo para quem permanece no pecado. Acreditando nisso, quem vai se empenhar para se manter na fé? Se você assiste aos noticiários, certamente já ouviu falar de golpes financeiros. Atraído pelo lucro fácil, quem cai nesses golpes aceita fazer depósitos para o golpista e acaba perdendo todo o dinheiro. Espiritualmente, o golpe da graça também funciona assim. Quem é atraído por essa ideia enganosa, quer a salvação sem sacrifício e aceita apostar nisso a sua eternidade e a sua alma. Consome o pecado. Espera que no final a graça e a misericórdia paguem a conta para voltar a pecar. O Departamento de Marketing do Inferno mistura a verdade com a mentira para criar meias-verdades, usando até a palavra de Deus. Muito cuidado. Quem cai nesse golpe perde muito mais que dinheiro. Perde a própria alma. A verdade é que a graça não é de graça. Segui a paz com todos e a santificação, sem a qual ninguém verá o Senhor.
Ou seja, se separar do pecado é pré-requisito para a salvação. Não se deixe enganar. Para a eternidade com Deus, é necessário passar primeiro pelo arrependimento. E esta é a parada obrigatória de quem se arrepende. O símbolo de quem morreu para a injustiça. Quem não passar por aqui, dificilmente vai entrar lá. Somente com a atitude de arrependimento e uma vida de obediência à palavra de Deus, você deixa o reino deste mundo e se habilita a passar a eternidade no lugar que Ele preparou. E essa decisão é inteiramente sua.

este evangelho do reino será pregado em todo o mundo, em testemunho a todas as nações, e então virá o fim. E Jesus, respondendo, disse-lhes: Acautelai-vos, ninguém vos engane, porque muitos virão em meu nome, dizendo: Eu sou o Cristo, e enganarão a muitos. E ouvireis de guerras e de rumores de guerras. Olhai, não vos assusteis, porque é mister que isso tudo aconteça, mas ainda não é o fim. E logo depois da aflição daqueles dias, o sol escurecerá, e a lua não dará sua luz, e as estrelas cairão do céu, e as potências do céu serão abaladas. E um grande terremoto, como nunca tinha havido desde que há homens sobre a terra. Tal foi este tão grande terremoto. E as cidades das nações caíram. E da grande Babilônia se lembrou Deus. Como igual ímpeto será lançada a Babilônia, aquela grande cidade, e não será jamais achada,

Então aparecerá no céu o sinal do Filho do Homem. E verão o Filho do Homem vindo sobre as nuvens do céu, com poder e grande glória.

ele enviará os seus anjos e ajuntará os seus escolhidos, desde os quatro ventos, da extremidade da terra até a extremidade do céu. Depois nós, os que ficarmos vivos, seremos arrebatados juntamente com eles nas nuvens. Então virá o fim.

Na casa de meu pai há muitas moradas. E quando eu for e vos preparar lugar, virei outra vez, para que onde eu estiver estejais vós também. Jesus pode vir hoje. Você está preparado?

Quando dizemos que sem saber, os noticiários pregam a Bíblia todos os dias, não falamos apenas das catástrofes naturais. Todo o cenário político global aponta para o cumprimento de uma profecia fundamental para o início do pior período da humanidade.

consuma. Mas o que exatamente estamos testemunhando? As profecias apontam para a ascensão de um grande líder político mundial em resposta aos clamores de paz. Porém, para isso acontecer, é preciso que a situação de guerra esteja insustentável. E é este o cenário que começamos a ver. Nunca as nações investiram tanto em armamentos. Para se ter uma ideia, só em 2023 foram 2,43 trilhões de dólares. E em 2024, este número irá superar. Tanto investimento não teria outra causa a não ser se preparar para uma guerra maior. Atualmente, 10 guerras acontecem no mundo. Israel e Hamas. Envolve Estados Unidos, Irã e vários países. No leste europeu, o conflito entre Rússia e Ucrânia também envolve Estados Unidos e Irã e conta com apoio de nações da ONU e União Europeia, além de China, Coreia do Norte, Japão, Austrália e Coreia do Sul. Além dessas duas, outras 8 guerras localizadas desestabilizam a paz. E outros possíveis conflitos preparam cada vez mais esse cenário profético. China e Taiwan, com apoio dos Estados Unidos, intensifica as tensões entre o governo chinês e o norte-americano. Tensão também entre Coreia do Norte e Coreia do Sul. Disputas no Mar do Sul da China. Conflito entre Rússia e países da OTAN. E a mais recente ameaça. Rússia e Estados Unidos, as duas maiores potências nucleares, estão à beira de um conflito direto. Palavras do ministro das Relações Exteriores da Rússia, Sergei Lavrov, a um jornal turco. Uma guerra capaz de contar com mísseis que atravessam continentes, armas nucleares, ataques de drones e exércitos de robôs. Uma guerra que o mundo, até hoje, só viu na ficção. Uma bomba relógio que ameaça explodir a qualquer momento. E o mundo já anseia por alguém que traga de volta a paz. Esse alguém aparece nas profecias bíblicas como o cavaleiro do cavalo branco, o anticristo, príncipe do engano, a quem o mundo irá se vender por essa falsa e momentânea paz. Os sinais mostram que este momento está muito, muito próximo. Mas é importante lembrar que a ascensão do anticristo acontece imediatamente depois do arrebatamento. Isto é, se a chegada do anticristo está tão próxima, quão mais próximo deve estar o momento em que os salvos serão retirados deste mundo?

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1: Vai me dizer que você não tem essa impressão de que o tempo está passando rápido demais. Não é impressão. Algo já começou a acontecer no nosso planeta.
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1: Se aqueles dias não fossem abreviados, nenhuma carne se salvaria. Mas por causa dos escolhidos serão abreviados aqueles dias.

0: Mais uma vez, a ciência alinha-se com as profecias bíblicas. Coincidência ou cumprimento da palavra de Deus em nosso tempo? Esta notícia repercutiu e chamou a atenção do mundo inteiro nos últimos dias. Em 29 de junho de 2022, a Terra completou sua rotação 1,59 milissegundos mais rápido do que o normal, dia mais curto da era do relógio atômico. Registros têm preocupado cada vez mais os especialistas dessa área. Desde o ano de 2020 as coisas andam estranhas. O dia mais curto registrado anteriormente foi superado 28 vezes só naquele ano. Num artigo publicado em uma famosa revista americana vai mais além. Poderíamos estar começando um período de 50 anos de dias mais curtos. São muitas as teorias, mas cientistas ainda não sabem explicar o que está acontecendo com o nosso planeta. O sermão profético de Jesus, descrito em Mateus 24, diz que no final dos tempos, por causa dos escolhidos, os dias seriam abreviados. O que vemos até então é um número relativamente pequeno na duração das 24 horas do dia. Mas a pergunta é, por que agora? O mundo estaria sendo acelerado para chegar rápido o que está nas profecias? A volta do Senhor Jesus? Não precisa ser nenhum especialista para notar que o tempo está passando depressa. Quantas coisas parecem ter acontecido ontem? E já se passaram anos, décadas. Esses dias estávamos comemorando o Ano Novo, e agora já estamos chegando no fim dele. Indiscutivelmente, os sinais proféticos se desenrolam a um ritmo impressionante. Tudo está se cumprindo em conjunto. Sinais no céu. Risco iminente de uma guerra nuclear.
1: Today, humanity is just one misunderstanding, one miscalculation away from nuclear annihilation.
0: O avanço tecnológico. Já é possível ver pessoas com implante de chip em suas mãos para guardar dados pessoais, abrir portas e até mesmo efetuar pagamentos. E mais além, empresas já iniciaram testes para o implante de chip no cérebro humano. Dentre outras coisas, as pessoas poderão acessar a internet pela mente. O espírito do anticristo já doutrina a humanidade. Aquilo que Deus criou já não é mais bem-vindo. Os valores estão invertidos. O cheiro de uma nova era é tão forte que tudo já parece um esgoto. Políticas ideológicas, imoralidades, materialismo, abandono da fé, perseguições e boicotes aos princípios bíblicos? O que será desta geração de crianças expostas a todo tipo de conteúdo podre e perigoso? Onde iremos parar? Tomara que, de fato, este tempo se acelere ainda mais e o Senhor Jesus retorne em glória para buscar os que se fazem escolhidos e por fim a toda essa imundícia que estamos vendo no mundo. Mas o que nos preocupa é você, que ainda está indefinido, vivendo no pecado, fingindo ser o que não é. Acorde! Observe a quantidade de sinais à sua volta. Veja! Tudo está mudando bem diante dos seus olhos. Já é quase meia-noite. Deus está com pressa. Largue as distrações e preocupe-se com a alma que está aí dentro de você, correndo o perigo de passar toda a eternidade no lago de fogo e enxofre. Saiba, este livro sagrado é mais atual do que qualquer notícia e comprovação científica que sairá amanhã. Aquele que testifica estas coisas diz: certamente cedo venho. Amém. Ora, vem.

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Senhor nosso Deus e nosso Pai, nós entramos na Tua presença neste momento, Senhor, em o nome do Teu Filho amado, Jesus. Sabemos que não possuímos méritos diante de Ti. Todos nós falhamos, pecamos constantemente, e nós somos justificados pelo sacrifício do Senhor Jesus, pelo sangue do Senhor que foi vertido na cruz por nós. E nos chegamos agora, Senhor, diante da Tua presença, para pedirmos por aqueles que estão sofrendo, aqueles que estão desanimados, aqueles que estão desesperados, doentes, nervosos, aqueles, meu Pai, que já estão fartos de tanto sofrimento, tantas lutas, tantas decepções nessa vida. Às vezes, Senhor, de onde nós menos esperamos, vêm as decepções, vêm as desilusões. Porém, nós sabemos que o Senhor jamais nos decepciona. O Senhor jamais deixa de responder àqueles que invocam o nome do Senhor Jesus. Sim, o Senhor mesmo disse que tudo quanto pedíssemos ao Pai, o Teu nome nos seria dado, nos seria concedido. E é no nome do Senhor Jesus que eu peço o socorro, o alívio para essa pessoa doente, para essa pessoa que se encontra gemendo de dores, essa pessoa, meu Deus, que sofre com ataques epiléticos, nervosismo, insônia, medo, depressões, essa pessoa, meu Pai, que se sente abandonada, rejeitada, desprezada por tudo e por todos, e ela já não tem ninguém mais à sua volta, mas ninguém que a compreenda, que a entenda, que se interesse por ela, que possa lhe estender a mão. Mas o Senhor, com certeza, não a abandonou. E eu sei que ela está ouvindo essa oração, não é por acaso. Ela está ouvindo essa oração é porque o Senhor já tinha um plano para salvar, para socorrer, para livrar, para transformar a sua vida. Oh, visita agora a todos aqueles que nos ouvem, Senhor. Que o Teu Espírito Santo, através desta oração, visite os lares, visite os hospitais, visite, meu Deus, a essa pessoa que se encontra já no fim das suas forças. Meu Pai, penetra o Teu poder, Senhor, desde o alto da cabeça à planta dos pés, para destruir todo o mal, para desfazer toda a obra do diabo, Senhor, para dar libertação, livramento, meu Deus. Oh, meu Pai, vem sobre esta pessoa, vem para tocar, vem, meu Deus, para curar. Vem, meu Pai, para enxugar as suas lágrimas, Senhor. Ele dá uma vida nova. Dá uma vida nova, meu Pai. Eu te peço em nome do Senhor Jesus. Sim, em nome do Teu Filho amado, que eu peço o livramento, o socorro, para Teu louvor, para Tua honra e para Tua glória. Em nome do Pai, do Filho e do Espírito Santo. Amém. Graças a Deus.

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1: Rico, pobre, celebridade, anônimo, modelo, feinho. Notou alguma diferença? É isso que resta desta matéria feita de barro que o ser humano tanto investe. Valoriza aquilo que é nada. E o que realmente muito vale é tratado como algo inexistente ou insignificante. Estou falando da alma. Por causa dela, uma guerra feroz acontece desde o início do mundo. Tamanho é o valor que ela carrega. Deus colocou no homem um pedaço dele, a eternidade. Nada que ele criou possui tanta preciosidade. Desde então, Satanás, o ladrão de almas, trabalha incansavelmente para que ela se desconecte do seu Criador. E o seu maior objetivo tem sido varrer da humanidade a ideia de que somos alma, distraindo o homem com os seus chocalhos. Nunca se viu uma geração tão materialista, preocupada exageradamente com a aparência e a opinião alheia, desesperadamente em busca da glória neste mundo, na corrida desenfreada pelo dinheiro e sucesso. Enquanto isso, suas almas vão se apagando e, pouco a pouco, definhando num vazio jamais visto em toda a história. A parte mais valiosa que possuem é, infelizmente, a primeira coisa que sacrificam pelas coisas deste mundo.
2: Do que adianta ganhar o mundo inteiro se perder a sua alma?

0: O que uma pessoa pode dar em troca da sua própria alma?
1: Se você pudesse ter todo o dinheiro da Terra, de acordo com o relatório de riqueza global mais recente, você teria cerca de 530 trilhões de dólares. Toda essa fortuna não chega aos pés do valor de uma única alma. É difícil de entrar na cabeça do ser humano, já que este se apega apenas ao que vê. Só não enxerga que dinheiro é papel, carro é lata, casa é pedra, e que ao partir deste mundo, tudo ficará por aí. O que se acumula na Terra não tem valor algum na eternidade. O preço da salvação da alma não foi pago com prata ou ouro, mas com o sangue do único Filho de Deus. Isso torna a alma humana a coisa mais valiosa da Terra. O valor que Deus coloca sobre ela é inegável e indiscutível. Mas e para você? Infelizmente, muitos só saberão o valor da alma quando sentirem a dor da segunda morte e a separação eterna daquele que ofereceu gratuitamente a salvação pela fé. Sua matéria é inútil, mas a sua alma é infinitamente valiosa.

0: haverá também coisas espantosas e grandes sinais do céu. Sucederão eventos terríveis e surgirão poderosos fenômenos. Nos Estados Unidos, Texas, a tempestade tropical Harvey provocou estragos e desespero. Já o devastador furacão Irma deixou rastro de destruição e mortes por onde passou. Jesus está voltando. No México, um terremoto de magnitude 8.4, registrado na costa sul do país, já é um dos mais fortes ocorridos na América Latina. Mais de 2 milhões de pessoas foram atingidas no sul do país. E o número de mortos sobe para 96.
1: A situação no México está muito feia, está muito difícil. O povo está muito assustado. Foi o pior terremoto registrado. Hoje aqui no México a gente viu dois sinais da volta de Jesus, porque dessa vez não foi só o terremoto, começou a aparecer luzes no céu, o céu brilhava assim, é como se fosse raio, mas não era raio, o céu iluminava e fechava, apareceu luzes no céu aqui no México. Tanto é que aqui as notícias dizem assim, terremoto no céu do México.
0: E haverá sinais no sol, na lua e nas estrelas. E sobre a terra haverá angústia das nações em perplexidade pelo bramido do mar e das ondas. Porquanto os poderes do céu serão abalados.

0: O que eu queria é que a senhora passasse essa mensagem para minha família, para nossa família. Porque o fato de crer que Jesus é o Salvador, o fato de não fazer mal a ninguém, não garante salvação. E eu tenho uma preocupação muito grande com a minha família aí no Brasil. E tudo isso, Jesus já falou, tudo isso é a volta de Jesus. Então eu queria que a senhora passasse essa mensagem para nossa família entender isso, que Jesus está às portas, Jesus está voltando.
1: Então verão vir o Filho do Homem em uma nuvem, com poder e grande glória. Ora, quando essas coisas começarem a acontecer, exultai e levantai as vossas cabeças, porque a vossa redenção se aproxima.